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1: Você conhece o Guia Alimentar para a População Brasileira? Saiba que ele está disponível gratuitamente no gov.br e o objetivo é levar informações à população para facilitar a adoção de escolhas alimentares mais saudáveis em uma linguagem que seja compreendida por todas as pessoas e que leve em conta a cultura local. O desejo é que esse guia seja utilizado nas casas das pessoas, nas unidades de saúde, nas escolas e em todo e qualquer espaço onde atividades de promoção da saúde tenham lugar. Tem dicas de como escolher, conservar e manipular alimentos, como alguns hábitos influenciam a qualidade da alimentação e até sugestões de cardápios fáceis e saudáveis para o dia a dia. Segue lá, dá uma olhada e me conta depois no @SilviaCastroDC.

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6: BH agora 10:02.
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6: Opa, boa noite. Vamos lá, BH. A partir de agora, nessa noite de terça-feira, a gente confere mais uma edição do Top 10. Vem aí as 10 melhores músicas da programação BH. Aumente o som e confira aí.
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0: Diogo Henrique com Mala. É isso aí, chegou a hora mais esperada da noite. Conhecer o topo da parada desta terça-feira, né? Hoje é o último dia do mês de junho, dia 30. E aí a gente encerra então mais uma edição do Top 10, depois de uma contagem repleta de grandes sucessos. Definitivamente conhecemos aí a campeã de hoje, da primeira posição do Top 10, ela que conquistou a preferência, né, do melhor ouvinte do mundo e fechou a nossa parada em grande estilo. Valeu! Valeu demais pela sua companhia. Lembrando que você pode participar com a gente pelo aplicativo da BH, validando a sua música e deixando o seu joinha. Fechou?
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0: BH 10:32.
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1: BH, todo mundo se encontra aqui, só no basiquinho, Matheus e Cauã. 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

0: Norte, é isso aí. Uma ótima noturna pra você de terça-feira. Daqui a pouco o calendário muda de página, mas antes, vamos curtir agora mais uma coleção boa de música, né?
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0: 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Tem cada música, tem cada história, cada sequência que desperta uma memória. Ei, coisa boa.

Vamos lá, todo mundo se encontra aqui agora às 11h15. Zezé e Luciano. Cada volta é um recomeço. E assim é a vida, né? Lembrando que não anda em só linha reta. Às vezes ela dá voltas mesmo, só pra mostrar um novo caminho. E a gente

Mundo se encontra aqui, 11h27. Você curtiu Bruno Mars? Vamos curtir agora mais uma. Vamos lá, essa aqui é pra levantar, hein? Pra sacudir a poeira. Henrique e Juliano com os Havaianos.

música que elogia, sem economizar, sem poupar palavras. Um dos funks mais marcantes dos anos 90. Vamos atravessar agora uma geração. Essa aqui vai despertar a memória. Depois de chamar a atenção com o funk, vamos curtir agora o romantismo dessa rapaziada aqui, ó. Tô te filmando, Os Travessos.

0: BH, todo mundo se encontra aqui. Chegou a hora de fechar mais uma edição, mais uma do Rebobina BH. E hoje a gente fecha também mais um mês, né? Mais um mês inteiro de histórias, lembranças e muita música boa. Não tinha como ser diferente. Aí, Chitãozinho e Chororó com Evidências. Músicas que encerram o programa, né? Entre outras que você curtiu aqui, essa encerra também cantando junto com você aí do outro lado. Que não importa a idade, a época ou o lugar, quando ela toca, ela realmente vira um coral, não é verdade? Então é isso aí. Obrigado pela companhia durante todo o mês de junho. Partiu então pro mês de julho? Caramba, hein? E 2026 só tá passando, hein? E o que que você aprontou até agora? Já cumpriu as suas promessas? Já cumpriu aquilo que você realmente quer fazer? Então, ainda dá tempo, viu? Espero que o mês de julho chegue trazendo aí novos momentos, novas histórias, muitas lembranças para você rebobinar também aí durante o tempo. E aproveite ao máximo, sem essa de deixar para depois. Tá bom? Chega junto e representa. Sorriso no rosto e firmeza nas decisões. Bora pro mês de julho.
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0: BH, meia-noite.

0: conhecimento histórico na saúde pública. Foi reconhecido pela eliminação da transmissão do HIV de mãe para filho. E o mais impressionante é que nenhum país com mais de 100 milhões de habitantes havia conquistado isso antes. Esse resultado é fruto de muita pesquisa, ciência, investimento e, principalmente, do trabalho do SUS. O Sistema Único de Saúde garante gratuitamente testes, acompanhamento pré-natal e medicamentos de qualidade para milhares de pessoas em todo o país. Com o tratamento adequado, mães vivendo com HIV podem ter bebês sem o vírus. Essa conquista mostra a força da saúde pública brasileira e o impacto que políticas públicas bem estruturadas podem ter na vida das pessoas. Também ajuda a combater o preconceito e reforça a importância da informação, do acesso ao tratamento e da prevenção. Mais do que um reconhecimento internacional, isso representa vidas preservadas, famílias protegidas e um enorme avanço para o Brasil e para a saúde mundial. Para mais boas notícias como essa, me segue no @SilviaCastroDC.
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3: Formado por Bruno Cardoso, Sérgio Júnior, Cris, Vini e Fred no Rio de Janeiro no final dos anos 90, o Sorriso Maroto é um dos grupos mais consagrados do pagode brasileiro. Eles ganharam projeção nacional com um estilo romântico e letras marcantes que os tornaram referência no gênero. Ao longo da carreira, o Sorriso Maroto emplacou sucessos que atravessam gerações, como Sinais, Ainda Gosto de Você, Assim Você Mata o Papai e Me Olha nos Olhos, mantendo presença constante nas rádios, playlists e nos palcos pelo Brasil. Em 2025, o grupo viveu um momento histórico ao vencer o Grammy Latino de melhor álbum de samba e pagode com o projeto Sorriso Eu Gosto no Pagode Volume 3, homenagem ao Fundo de Quintal, gravado em Londres. Recentemente, eles encerraram o projeto Sorriso às Antigas, que rodou o país por 3 anos, relembrando os sucessos que marcaram a carreira do grupo. Agora, eles estão prontos para colocar o pé na estrada com a turnê Sorriso Eu Gosto no Pagode.
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3: Maxuel Alves Silva, mais conhecido como Suel, ganhou projeção nacional como vocalista do Imagina Samba, grupo que marcou época com sucessos românticos e presença constante nas rádios e nos palcos do país. Após anos à frente da banda, Suel decidiu seguir carreira solo, apostando em uma fase ainda mais madura e conectada com o público. Na trajetória solo, o cantor mantém a essência do pagode romântico, mas também aposta em uma sonoridade mais atual, com músicas que rapidamente viralizam nas plataformas digitais e nas redes sociais. Recentemente, o artista celebrou mais de 75 milhões de plays com o hit Vitamina C, gravado em parceria com a banda Menos é Mais. O audiovisual mais recente do artista é Pôr do Suel ao Vivo, gravado em Recife, diante de um público esgotado, que traz versões repaginadas de clássicos e músicas inéditas, como Cidade Neon, além de participações especiais. O projeto virou turnê nacional e Suel tem rodado o país, fazendo mais de 5 horas de pagode pro público durante as apresentações.
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0: Muito obrigado, São Paulo.
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4: Felipe Amorim é cantor, compositor e fenômeno digital. Nascido em 21 de setembro de 1996 em Fortaleza, no Ceará, ele tem 27 anos e é um dos artistas mais ouvidos do Brasil. A música sempre fez parte da sua vida. Antes de cantar, Felipe escreveu sucessos que estouraram nas vozes de outros artistas. Ele assinou hits como Tá Rocheda para os Barões da Pisadinha e Fim da Noite para o Zé Vaqueiro. Em 2021, decidiu assumir os vocais e logo virou sensação. Seu repertório mistura forró, piseiro, funk e pop, conquistando milhões de ouvintes. No Spotify, ele foi apontado como um dos artistas nordestinos mais ouvidos e já teve várias músicas no Top Brasil, incluindo o hit No Ouvidinho, que chegou ao primeiro lugar no Spotify Brasil. Entre os sucessos que bombaram nas plataformas estão Love Gostosinho com Natan, Toca o Trompete e Eu Vou na Sua Casa, hit com Vitão, Bim e Malibu. Felipe acumula ainda indicações importantes como no MTV Miau e no TikTok Awards.

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0: 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Mylon de Castro Souza, conhecido pelo nome artístico de Léo Foguete, começou a trajetória compartilhando vídeos nas redes sociais. Natural de Petrolina, em Pernambuco, Léo surgiu mostrando uma voz marcante e um repertório que mistura romantismo, sofrência e identidade popular. A conexão rápida com o público fez com que o artista desse o próximo passo e investisse de vez na carreira profissional. O reconhecimento nacional chegou com músicas que viralizaram nas plataformas digitais, como Última Noite, que ganhou força nas redes sociais e abriu espaço para Léo Foguete alcançar novos públicos. A partir daí, outros lançamentos reforçaram o estilo do cantor, como Cópia Proibida e Maior B.O. Hoje, Léo Foguete soma milhões de streamings nas plataformas digitais e é presença frequente em playlists sertanejas e de forró. E o artista também começa a aparecer em rankings e indicações do cenário musical, consolidando o nome como uma das apostas da nova geração do segmento.
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São José do Rio Preto, São Paulo, e decidiram seguir juntos na música em 2011. Zé Neto, nascido 9 de fevereiro de 1990, e Cristiano, 10 de agosto de 1988, cresceram ouvindo clássicos do sertanejo e trouxeram essa paixão para suas composições e performances. O primeiro grande salto aconteceu com o hit Seu Polícia, que colocou a dupla nas rádios de todo o país. Depois vieram sucessos que marcaram o sertanejo atual, como Largado as Traças, Notificação Preferida, Bebi Minha Bicicleta e S de Saudade. A dupla já acumulou bilhões de visualizações no YouTube e dezenas de milhões de streamings nas plataformas digitais, além de prêmios importantes como o Prêmio Multishow de Música Brasileira e indicações ao Grammy Latino. Em 2024, Zé Neto e Cristiano fizeram uma pausa de 90 dias na carreira para o tratamento de depressão e síndrome do pânico de Zé Neto. A dupla retornou aos palcos no fim do mesmo ano, reduzindo drasticamente a agenda de shows para cerca de 12 por mês, visando saúde mental e equilíbrio familiar em 2025. Os artistas também têm uma festa própria, Intenso, um evento com mais de 3 horas de show e muito modão, além, é claro, dos hits da dupla. 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
3: Pedro Sampaio. Você com certeza já ouviu esse nome por aí, né? Pedro do Espírito Santo Sampaio, mais conhecido como Pedro Sampaio, nasceu em 21 de dezembro de 1997 no Rio de Janeiro. Aos 28 anos, ele é um dos artistas mais influentes da nova geração do pop e do funk brasileiro. Desde cedo, a música chamou sua atenção. Ainda adolescente, ele começou a tocar percussão e a experimentar sons, até ser descoberto tocando como DJ em festas no Rio. A carreira profissional começou a ganhar forma em 2018, quando assinou com a Warner Music. Seu primeiro grande hit foi Sentadão, que virou febre nas rádios e nas plataformas digitais. Pedro é conhecido por misturar funk, pop, eletrônico e elementos de outros ritmos. Entre os maiores sucessos estão Atenção com Luísa Sonza, No Chão Novinha com Anitta, Escada do Prédio com Marina Sena e Poc Poc. São milhões de ouvintes mensais no Spotify e presença forte nas redes sociais. Pedro também já foi apresentador do TVZ do Multishow e ganhou o prêmio do canal como Funk do Ano em 2025 por sua parceria com Anitta e MC GW em Bota um Funk.
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Atual. O grande estouro veio com a música Gosta de Rua, que rapidamente caiu no gosto do público, viralizou nas plataformas digitais e colocou a dupla entre as mais ouvidas do país. Depois disso, Felipe e Rodrigo emplacaram outros sucessos como Média Boa e Beijando Boca, reforçando a identidade musical e conquistando fãs de diferentes gerações. Hoje, Felipe e Rodrigo somam mais de 300 milhões de streams nas plataformas digitais, figuram entre os destaques do sertanejo nas paradas musicais e já foram indicados a premiações importantes do cenário nacional.

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2: Guilherme Antônio Artioli e Haroldo Benvenuto Machado Artioli são a dupla Guilherme Benuto. Os irmãos nasceram em Campinas, interior de São Paulo, e cresceram numa casa cheia de música. Gui começou a tocar sanfona aos 9 anos e Benuto, formado em música erudita, apaixonou-se pelo violino aos 11. Antes de seguir como dupla, os dois fizeram parte do trio sertanejo Vila Bagage por mais de 10 anos, participando de CDs, DVDs e clipes autorais. Em 2019, assinaram com a Sony Music e lançaram o álbum Amando, Bebendo e Sofrendo, colocando seus primeiros sucessos no mapa sertanejo. Desde então, emplacaram hits que viralizaram nas rádios e plataformas. Entre os maiores estão Pulei na Piscina, Sigilo, Declaração pro Bar e Haja Colírio. Este último com participação de Hugo e Guilherme e presença constante nas playlists mais importantes do segmento. Hoje, a dupla soma mais de 14 milhões de ouvintes mensais no Spotify Brasil, ocupando posições altas nos rankings do sertanejo nacional. Em 7 anos de dupla, eles se apresentaram em 4 edições da Festa do Peão de Barretos. Guilherme e Benuto também são compositores respeitados e já escreveram músicas para grandes nomes do sertanejo como Jorge Mateus e o hit Pergunta Boba e Mateus e Cauã em Abelha Sem Mel.
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2: Ei, boa noite.
0: Danilo e Davi formam uma das duplas mais promissoras do sertanejo.

0: atual. Eles se uniram por amor à música no fim de 2020 e em poucos anos ganharam espaço no Brasil inteiro. Danilo, natural de Paracatu, Minas Gerais, já era compositor de sucessos como Eu Sei de Cor, de Marília Mendonça e 10% de Maiara e Maraíza. Davi é de Santo André, São Paulo, começou na música no coral da igreja e se destacou escrevendo hits gravados por outros artistas. Uma curiosidade é que ele é sobrinho de Marcos, da dupla com Belucci, e foi apadrinhado pelo tio que sempre o incentivou. O som da dupla mistura sertanejo moderno com letras que falam de amor, festa e vida real. Entre os hits que conquistaram o público estão Apaga, Apaga, Apaga, Tive que Bater Palma e Fumo da Noite. Músicas que tocaram forte nas rádios e viralizaram nas redes. Eles somam centenas de milhões de reproduções em streaming e mais de 800 milhões de views no YouTube, mostrando que a dupla já virou referência no cenário sertanejo. A dupla sertaneja venceu o prêmio de revelação do ano do Prêmio Multishow de Música Brasileira em 2025 por voto popular.
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0: Dia 26 de julho, celebramos o Dia dos Avós. E quando pensamos neles, vem à mente histórias na mesa da cozinha, conselhos que só fazem sentido depois, aquelas receitas de família. Mas eu conheci uma história que amplia esse olhar. Em uma ação de voluntariado de uma escola aqui de Belo Horizonte, alunos foram mobilizados para uma arrecadação e entre os participantes, uma aluna chamou o avô, o senhor Eduardo. E o que começou como ajuda, virou mobilização. Ele saiu pelo bairro, conversou com os vizinhos, divulgou a campanha e se envolveu de verdade na causa. No fim, ele recebeu o certificado de vovoluntário. Certamente, o maior impactado de toda essa história foi o seu Eduardo, porque o voluntariado também transforma quem ajuda. Seu Eduardo viveu um momento único ao lado da neta, se sentiu útil, conectado, parte de algo maior. Nesse Dia dos Avós, fica a homenagem e o recado. Mais do que cuidado e afeto, eles seguem ensinando pelo exemplo. E isso atravessa gerações.
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0: Bom dia, Brasil! Bom dia, Ana Júlia Goulart.
1: Bom dia, Rafinha. Bom dia, melhor ouvinte do mundo. Bora!
0: Bora!
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1: Mega Sena acumula e prêmio vai a 27

0: pro Brasil.
1: Nossa senhora.
0: Ê, Rafa.
1: E aqui uma coisa que a gente não faz é perder tempo, Ana Júlia. Já estamos no ar com o Giro BH, primeira edição. Bora pra cima da Noruega, mas antes, vamos pra cima dessa quarta-feira, né?
0: Vamos que o jogo é só lá no domingo, viu, gente? Ainda tem muita semana pra gente ganhar, né?
1: Opa! Rafa? Aliás, um mês novinho pra gente ganhar, né?
0: Que delícia!
1: Bem-vindo, mês de julho, 1º de julho de 2026. Já estamos aqui aguardando o seu áudio no WhatsApp da BH. Você manda seu bom dia, manda seu alô aí, fica à vontade. 31992360714.
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0: Israel e Rodolfo com a Mari Fernandes aqui na BHFM, ó. 5h19, bora pra cima dessa quarta-feira, bora pra cima desse mês de julho.
1: O sorteio do concurso 3025 da Mega Sena, realizado na noite dessa terça-feira em São Paulo, ficou acumulado, viu, Rafa? Ninguém ganhou. E o prêmio está agora em 27 milhões. Antes era de cerca de 21 milhões, também já estava acumulado. Bora ver os números bonitos sorteados?
0: Vamos ver o que, que saiu aí.
1: 7, 14, 16, 21... 33
0: e 58.
1: Um zoom fácil. Eu achei um zoom fácil.
0: Também achei. Ninguém ganhou? Ninguém acertou os seis?
1: Ninguém acertou os seis. 95 apostas acertaram 5 e ganharam cerca de 13 mil reais. E quase 3.500.
0: 95 apostas, gente. Acertaram a quina.
1: A quina.
0: Continue, Ana Júlia.
1: E cerca de 3.500 apostas acertaram 4 números. E ganharam cerca de R$500.
0: Tá bom também.
1: Tá bom demais. A aposta mínima custa R$6. O próximo sorteio é na quinta-feira, também conhecido como amanhã.
0: Amanhã.
1: E pode ser feito nas lotéricas até 8 da noite ou pela internet. 5h20.
0: Bora.
1: Bora pra cima.
0: Bora aqui porque o melhor ouvinte do mundo já chegou aqui no WhatsApp da BH.
1: É mesmo, Rafa?
0: Como é que faz pra mandar áudio aqui, Ana Júlia?
1: Simples, simples. Só salvar o nosso WhatsApp, 319-9236-0714.
0: Pra ganhar prêmio, como é que faz?
1: bhfm.com.br ou no nosso aplicativo. E pra seguir a gente nas redes sociais?
0: Faz demais. Ana Júlia Goulart, com um T só. A Fia no ar. E Rádio BHFM. A turma já chegou aqui.
1: Vamos ouvir.
0: Uai, Kenin chegou cedo aqui hoje, hein?
1: Uai.
0: Batendo cartão cedo hoje, hein, pai? Bom dia, bora.
2: Bom dia, Rafinha. Bom dia, Ana Júlia.
1: Oi.
2: Menino de Deus. Graças a Deus.
0: Ó.
2: Cumpri minha palavra, ontem queimei uma mochibinha ontem, mas vou falar pra vocês a verdade, chega. Kryptonita só vai me ver domingo agora. Não, chega, vou dar um susto no meu fígado agora, tomar água, cuidar, dar uma corrida, voltar pra academia, porque o trem tá sempre pro meu lado, moço.
1: Isso.
2: Você tá doido? Esse grupo aí, amor, tô com os cria, bloqueei esse, só vou bloquear domingo, não aguento não. Sério mesmo. Vambora pra cima dessa quarta-feira. É quarta-feira mesmo, né?
1: É.
2: Vambora. Vambora pra cima, que pra baixo é contrabão.
0: Amor, tô com os cria.
1: Gostou desse nome?
0: Gostei demais. 5h22. Se quiser pôr nesse grupo aí, Kenny. Eu tô brincando. Não. Oh. Nossa, se não aguenta acompanhar vocês, não. Vocês estão doidos.
1: Galinha que acompanha pato morre afogado.
0: Morre afogado. É brincadeira, viu, Kenny? 5h22. Bora aqui, ó.
3: Bom dia, BH. Bom dia, Ana Júlia.
1: Oi.
3: Bom dia, Rafinha.
0: Bom dia, meu garoto.
3: Como é que vocês estão aí?
1: Bom.
0: Bom.
3: Passando aí pra desejar uma ótima quarta-feira. Um ótimo mês que se inicia, né?
1: Isso.
3: Que Deus nos abençoe, nos continue nos abençoando, nos protegendo de todo mal.
1: Amém.
3: Dando força, né, pra nós estarmos juntos aí. Vai, deixa vir uns vinks. Vamos pra cima deles ganhar com um azer sofrido.
0: Bora.
3: Ai, vambora, haja coração. Aqui é o João aqui do Delma X, mandar um abraço pra todo mundo, tamo junto.
0: Valeu, João, bom dia. Sim.

0: Essa é a BH FM, Suel com Thierry aqui na sua BH. Agora são 5h31. Hora de mais informação aqui no Giro BH, primeira edição.
1: Júlio chegou e com ele a tão sonhadas férias, hein, Rafa? Muita gente vai tirar uma folguinha aí da escola, da faculdade. E aqui em BH teremos uma programação cultural gratuita espalhada por toda a cidade. Começando na próxima sexta-feira, dia 3 de julho, e indo até o dia 1º de agosto. Vários equipamentos municipais vão oferecer mais de 100 atrações, incluindo espetáculos, teatrais, sessões de cinema, contação de histórias, oficinas e atividades lúdicas para todas as idades. As ações acontecem nos centros culturais, museus, teatros, na Biblioteca Pública Infantil e Juvenil aqui de BH e no Cine Santa Teresa. A programação completa está disponível no portal da Prefeitura. 5h32.
0: Mas nós não vamos tirar férias agora não, né, Ana Júlia?
1: Nós não.
2: Agosto, sim.
1: Que dia?
0: Vou falar.
1: Agosto não. De Deus.
0: Vou falar, não.
1: Agosto
0: mistério,
1: de Deus.
0: Mistério, mistério.
1: Eu só ano que vem agora.
0: Oh.
1: Não sabe fichar.
0: 5h32. Bora aqui pro WhatsApp da BH, que a turma tá chegando, juro. Tá chegando junto e dando esse giro junto com a gente. Vamos lá aqui pro WhatsApp da BH, ó. Vambora. Bom dia.
3: Bom dia, Rafinha, Ana Júlia.
1: Oi.
3: Um tempinho gostoso,
0: viu? Ô, menino.
3: Ronaldo Pedreiro aqui de Venda Nova.
0: E aí, papai?
3: Você tá doido. Pra sair da cama, filho, parece que tem que usar um guincho pra tirar nós. Você tá doido. BHFM é tudo nosso, todo mundo se encontra aqui. Vamos que vamos, quartou.
0: Valeu, meu garoto. Bom dia pra você, pra todos os pedreiros ligados aqui na BHFM. Nessa manhã de quarta-feira, turma pula cedo também, né, Ana Júlia?
1: Ó, Rafa, essa galera tá junto com a gente todos os dias,
0: tem
1: né?
0: Tem que adiantar a obra, né?
1: Tem que mexer o doce.
0: Tem que render, é isso. 5h33, mais um áudio aqui. Vamos ouvir.
4: Bom dia, bom dia, bom dia, Rafinha. Bom dia, maravilhosa Ana Júlia.
1: Oi.
4: Aqui é Flávia do Guarani. Todos os dias de manhã vocês me fazem companhia, passando para desejar um ótimo mês de julho para todos nós. Bora para cima.
0: Bora. Obrigado. Vamos. Ô Flávia, um beijo para você aí. 5h34. Olha.

0: E daí? Guilherme Santiago aqui na BHFM. Ó, são 5h44. Previsão do tempo. E esse frio, hein, menino?
1: Ô, Rafa, tá sentindo frio?
0: Um cadinho, eu sei.
1: Um bocadinho também.
0: Uhum.
1: De manhã cedinho tá bastante frio, à noite também. Mas ontem a gente teve a temperatura máxima registrada de 27,5 graus.
0: Calorzinho.
1: Aí é. De tarde já tá esquentando bastante. Essa amplitude térmica, né, dá até a sensação de que tá mais frio quando de fato faz frio.
0: Pois é, menino.
1: E ó, quarta-feira teremos dia de céu claro com essa sensação de frio ao amanhecer e à noite. Por causa da ventania, a sensação de frio pode ser ainda maior, viu? O tempo fica seco no período da tarde, com as temperaturas variando de 14 graus de mínima a 27 de máxima. A umidade relativa do ar está em torno de 30%.
0: Muito bem.
1: Não tem previsão de chuva. Já já eu falo como é que vai ficar o clima em julho, neste novo mês que começa hoje.
0: Ó, você tá demais, hein?
1: Você tá gostando?
0: Na verdade, você não tá demais, né, Ana Júlia? Você é demais.
1: Oi, gente.
0: 5h45.
1: Sabe sorte, quem é demais?
0: Sorte a nossa,
1: ah,
0: tá?
1: Ah, sorte a minha, Rafa.
0: Sorte a nossa. A gente aqui da BHFM, os melhores ouvintes do mundo.
1: Esses é que são demais. Inclusive, vão ouvir nossa galera.
0: Bora. Você mandou seu áudio pra gente? Se tiver informação do trânsito também, fica à vontade pra compartilhar aqui, viu? 319-9236-0714. 5h45.
2: Bom dia, Rafa. Bom dia, Ana Júlia. Bom dia para todos da rádio. Que Deus nos conceda um ótimo mês. Que Deus nos abençoe sempre.
0: Amém, Maria.
2: Ruth, já tá na hora de levantar.
0: Aí, ó.
2: O Ju, levanta também. Caio, meu genro ainda pode ficar na cama. Eu também tô na cama, mas já tô levantando aqui hoje. Vou de viação, canelinha. Hoje não tem carona. Beijo, fica com Deus. Um ótimo mês e um ótimo dia pra todos.
0: Pra
2: com
0: nós
2: Deus.
0: Todos, Maria.
1: Um beijo, Maria.
0: Com Deus também. Essa cama deve estar boa, hein? Fala
1: Nossa.
0: A verdade.
1: Nossa, hoje foi só guindaste pra levantar também, viu? Nossa senhora.
0: Ah, menino, se eu não tomar um banho cedo. Funciona.
1: Não é. Eu também fui arrastando pro banheiro, já abri o chuveiro. Sem nem raciocinar, já entrei lá de baixo.
0: Tem que ser, né, Júlia?
1: Tem que ser, Rafa.
0: 5h46. Mais um áudio aqui, vamos lá.
3: Bom dia, bom dia, bom dia! Bom dia, Rafinha, bom dia, Ana Júlia, sua linda!
1: Oi!
3: Quartou, hein, galera? Meio da semana. Que Deus abençoe nossa quarta-feira, que seja uma quarta-feira linda e maravilhosa. E, Rafinha, aquela ouvinte ontem que falou que sua risada é maravilhosa. Gente, eu amo a sua risada.
0: Oi,
3: eu
0: gente.
3: Amo. Pra mim, a minha manhã fica feliz quando eu escuto a sua risada, viu? Boa. Vocês dois são contagiantes. Alegram todas as nossas manhãs. Aqui é a Jaque do Castelo. BHFM, a melhor rádio do mundo. Tchau, obrigado.
0: Quem fica feliz é nós, né, Ana Júlia?
1: Mas sua risada é boa, né?
0: Ah.
1: A melhor do mundo.
0: Se eu tô rindo é porque eu tô feliz.

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3: Bora de esporte, bora falar de Copa do Mundo e de Brasil, Rafa.
4: Vambora.
3: O próximo adversário da nossa seleção tá definido. A Noruega, que superou a Costa do Marfim em um duelo pela segunda fase do torneio ontem. E para chegar às quartas de final, a seleção brasileira vai ter que fazer algo inédito. Vencer o time europeu. A Noruega é o único na história que o Brasil enfrentou pelo menos uma vez e nunca perdeu.
4: Ué.
3: Todas as outras equipes que já enfrentaram a seleção perderam pelo menos uma vez. Nem que tenha sido um único jogo. Os dados são do Gato Mestre, que é o portal de estatísticas do Globo Esporte. Noruega, Hungria e Portugal são as únicas que já enfrentaram o Brasil na Copa do Mundo e não perderam. Húngaros e portugueses enfrentam a seleção em duas partidas do Mundial. 5h53.
4: Mandou seu áudio pra gente aqui no WhatsApp da BH? 319-9236-0714. Onde é que você tá agora ligado no sonzão da BH? Conta pra gente. 5h54. Temos áudio aqui, Ana Júlia?
5: Temos sim.
3: Vamos ouvir?
4: Vamos ouvir. E agora?
6: Bom dia, Rafinha. Bom dia, Ana Júlia. Bom dia a todos aí.
4: Bom dia.
6: Ô, oh, Rafinha, que frio é esse, moço? Você tá doido? Ótimo mês pra nós aí, que esse mês passa rápido, né? Pra acabar esse frio. Você tá doido? Um abraço aí, com Deus.
4: Olha aí, Ana Júlia.
3: Eu também. Tá vendo? É só eu que não gosto de frio, não.
4: Você não gosta, não, né?
3: Não vejo a hora de voltar a fazer 35 graus, 10 horas da manhã.
4: Pois não. É, mas hoje é 1º de julho ainda.
3: É, ainda tem julho inteiro.
4: Vamos administrar esse tempo aí e ser feliz.
3: Agosto.
4: No caminho.
3: É, Rafa.
4: Né? Saber administrar esse frio aí.
3: Vai voltar lá.
4: Comer as comidas mais quentes, os negócios.
3: Inclusive, hoje vai ter uns trem gostoso aí.
4: Hoje tem. O que, que vai ter hoje aí?
3: Tem um arraial aí que o povo tá prometendo aí, Rafa.
4: Uma
3: aqui nessa emissora.
4: Uma quadrilha.
3: Você preparou o passinho pra nós dançar?
4: O chapelão tá lá embaixo.
3: Então, pronto. Já, já.
4: E a camisa xadrez?
3: Isso.
4: Nossa senhora. Tá bem que é depois do programa. Vou esticar até as 6 horas da tarde.
3: Não, não vai tu render isso tudo, não.
4: Ah, não vai, não?
3: Não, ué.
4: Ah.
3: Ô, doido.
4: É só pra...
3: É rave.
4: Ah, é só pra dar uma... dar um clima ali de... Pra não falar que não dançamos uma quadrilha.
3: Isso.
4: Vai tá ter bom? Canjica?
3: Vai.
4: Quentão?
3: Não, quentão não.
4: Quentão não?
3: Não.
4: Ah, já tão quentes o suficiente. Não, já.

0: Esse...
1: É o áudio do tamanho do podcast, nós estamos passando, né, Júlia?
2: Não, aqui tem que ser de 30 segundinhos.
1: Ah, é, ué.
2: Pra gente ouvir todo mundo.
1: Ah, sim, com certeza. Mas eu tô falando assim na...
2: Na nossa vida.
1: Na relação ali, por exemplo.
2: Ah, não, aí não.
1: Né?
2: Não, é melhor ligar, né?
1: Ah, é, gente?
2: Mas também podendo não ligar, melhor não ligar, não.
1: Se puder resolver pra mim aí, é melhor. Aqui, ó. Oh, resolve, nossa. Aí depois você me liga.
2: É, é. Mas sai o filme.
1: Vamos dar prêmio pra turma?
2: Vamos! O melhor ouvinte do mundo que levou prêmio agora, Rafa, foi o Alessandro. Final do telefone 32. Ele é do bairro 1º de Maio, aqui em BH. Ô, Alessandro, tem que dar um pulinho aqui na BH pra pegar seu prêmio, viu? De segunda a sexta-feira, de 9 ao meio-dia e de 1 às 4 da tarde. A BH fica na Avenida Raja Gabalha, 3502, quarto andar, no Estoril. Vem cedinho pra você tomar um cafezinho com a gente.
1: Só chegar, vamos estar te esperando aqui, ó. Tem mais prêmios daqui a pouquinho, Ana Júlia?
2: Tem, Rafa.
1: Você sabe o que, que tem já?
2: Sei.
1: Eu também sei. Eu também sei.
2: Pode falar. Me conta você, então.
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2: Uhum.
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2: 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Vamos falar de uma nova plataforma do governo federal que usa inteligência artificial para facilitar o acesso a dados públicos. Contribuintes aqui de BH podem ter desconto nas parcelas do IPTU, viu, Rafa? Já já eu conto sobre isso. E Lucas Paquetá se pronuncia depois de ter lesão constatada na seleção brasileira. Será que ele volta ainda para a Copa?
1: Vamos torcer, né?
2: Tá difícil, viu, Rafa? É já já.
1: Daqui a pouquinho tem mais Giro BH, primeira edição.
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0: 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Agora são 6 e ônibus.
1: O governo federal lançou ontem a plataforma Informa BR para garantir aos cidadãos o acesso às informações públicas. Essa nova plataforma usa inteligência artificial para localizar em portais do Poder Executivo os dados procurados. Pela Lei de Acesso à Informação, qualquer pessoa física ou jurídica pode solicitar e receber dados públicos dos órgãos e entidades de todos os poderes, nas esferas federal, estadual e municipal, sem precisar justificar o motivo do pedido. Essa nova plataforma, de acordo com o governo, vai facilitar o acesso a informações públicas. O link de acesso à informação que os órgãos públicos precisam disponibilizar fica na aba superior dos sites e tem um link direto para essa nova ferramenta. O Informa BR é criado e gerenciado pela Controladoria Geral da União e já está disponível. 6:12.
0: Bora aqui pro WhatsApp da BH. Manda seu áudio, vem dar esse giro junto com a gente. 31992360714. E não é que a turma tá chegando aqui, Ana Júlia?
1: Uai, Rafa, vamos ouvir?
0: Vamos ouvir. Bom dia.
2: Bom dia, bom dia, bom dia, BH. Bom dia, Rafinha. Bom dia, Ana Júlia.
0: Bom dia.
2: Vocês estão bom, né?
1: Bom.
2: Vamos que vamos. Aqui é Adriano do Barreira para mais uma jornada. Uma quarta-feira abençoada para todos aí. E vamos que vamos, hein? Queremos é domingo. Mais uma chance. Brasil ganhando. E vamos para cima. Vamos para cima porque para baixo é contra o mal.
0: Vamos embora.
2: Ótima quarta-feira abençoada para nós. Vamos, né?
0: Tchau. Obrigado. Valeu, meu garoto. 6:13, BH.
3: Bom dia, Rafinha. Bom dia, Ana Júlia. Aqui quem tá falando é Bruno Nabuco, do Pedra Azul.
0: Fala, garoto.
3: Passando para desejar um excelente dia para vocês. A semana abençoada. E bom trabalho também. Ó, aproveitando aqui, tá o gancho. Fazer uma propaganda do meu trabalho. Eu sou representante comercial de máquinas industriais pro mercado gráfico e mercado comunicação visual, plotter de impressão e também impressoras digitais. Quem tiver interesse, é só me chamar no WhatsApp 319-8475-8097. Muito obrigado. Dá uma força pro trabalhador que acorda 4 horas da manhã, pega estrada para ir pro interior visitar clientes e sempre está acompanhando vocês. Um grande abraço, um beijo no coração.
0: Valeu, garotão.
1: Aí sim, hein, Rafa?
0: Aí sim. Muito obrigado pelo seu áudio aqui e tá aí com a cara e com a coragem pra trabalhar, né, Ana Júlia?
1: É isso mesmo, tem que divulgar mesmo o trabalho, fazer o nosso papel.
0: Aliás, muito em breve a gente já vai fazer aquele alô BH especial aí, né? Dando
1: isso
0: oportunidade
1: mesmo
0: pra turma divulgar o pequeno negócio, divulgando o trabalho que tá oferecendo, não é?
1: Exatamente, na próxima segunda, geralmente a gente faz na primeira segunda-feira do ano. Próxima segunda.
0: É isso
1: do
0: mesmo.
1: Ano, não, do mês.
0: Primeira segunda do mês.
1: Isso, Rafa.
0: Então, provavelmente na segunda que vem. Aí, ô, meu garoto, você pode mandar seu áudio também, participar do Alô BH na segunda que vem, viu? Você e todo mundo que quiser divulgar o seu negócio, o seu serviço, a gente dá aquela forcinha aqui.
1: Vendendo seu peixe.
0: Oxi. Agora quem vai vender o peixe dela é a Ana Castela. Ah,

0: Essa é a BH FM 102.1. Jesse J com B.O.B. aqui na sua BH. Ô, Ana Júlia, esse telefone aqui, meu
1: Ô, Rafa!
0: Ô, gente, pera aí, telefone. 6h21. Calma.
1: Vambora de notícia.
0: Vambora, agora. Você tá ligado no Giro BH, primeira edição na BH FM.
1: Os contribuintes aqui de BH que optarem pelo pagamento integral das parcelas de julho a dezembro do IPTU desse ano terão direito a um desconto de 2% sobre o valor do imposto. Isso vale para quem pagar as parcelas até o próximo dia 15, tá? As guias do IPTU com desconto estarão disponíveis no portal da Prefeitura a partir de hoje. Nesse segundo semestre, não tem envio de guia física para as residências, viu, gente? Os documentos podem ser emitidos direto no portal da Prefeitura, no aplicativo oficial do governo municipal, que é o BH Sim, ou em uma das agências físicas do Correio, com o pagamento de taxa de serviço. 6h22.
0: Bora aqui, ó. WhatsApp da BH, 31992360714.
2: Bom dia, Rafinha. Bom dia, BHFM.
0: Bom dia.
2: Tá um friozinho bem gostoso, né? Levantar da cama, tomar aquele bem quentinho, um café, um pão de queijo. É o melhor que tá tendo, né? Vamos que vamos, que é nóis.
0: Tudo bem. É isso aí, ó. Um café quente no frio, pra mim, ele é outro sabor do que no verão ali.
1: Verdade. Sempre
0: mas eu tomo com calor
1: lugar.
0: E tomo com frio também.
1: Eu também, mas no inverno...
0: Eu tomo mais. Eu como mais também. E hoje tem arraiá pra nós aqui, Ana Ju?
1: Hoje tem, Rafa.
0: Você trouxe seu vestido?
1: Eu vim aqui.
0: Já tá com ele já?
1: Já vou só dar uma ajeitada, fazer uma Maria Chiquinha.
0: A banda chega aqui, olha.
1: Uai, diz que por
0: volta... O conjunto que vai tocar pra nós.
1: Por volta das 11 horas já tá estourando aí.
0: Ai, ai, ai. Então vambora.
1: Quem é? É famoso?
0: Oh. Não posso falar.
1: Ai, segredo. Oh.
0: Não era nem pra ter falado que ia ter um conjunto aí. 6h23. Vamos aqui pro WhatsApp da BH. Vamos lá, 31992360714. Bom dia, BH.
3: Bom dia, BH. Bom dia, Rafinha. Bom dia, Ana Júlia.
1: Oi.
3: Mais um dia de coleta de leite.
0: Opa!
3: Estamos aqui na unidade Porto Alegre, São Gotardo.
0: Aí.
3: Manda um salve aí pra todos os leiteiros de plantão. Vamos que vamos, proteção divina, Nossa Senhora. Começar mais um dia, né?
0: Deus abençoa.
1: Chique.
0: A turma que tá coletando leite e a todos os produtores rurais também, né?
1: Todo mundo ligadinho aqui na BH.
0: Que legal ter vocês com a gente aqui no 102.1 da BH FM, 6h24. A quem apareceu aqui, Ana Júlia?
1: Quem?
4: Bom dia, BHFM, bom dia, Fia, bom dia, Ana Júlia.
1: Oi.
0: Bom dia.
4: Bom dia aos colaboradores da rádio, aos melhores ouvintes do mundo. Ó, a partir de semana que vem, eu acho que a partir de sexta agora, sexta eu já não venho mais.
0: Ô.
4: Férias.
0: Ô.
4: Eu vou trocar vocês pela Lolô do Barreiro
0: aí.
4: E pelo Celinho.
0: Ó.
4: Vou ficar ligadinho na parte da tarde. Aliás, 7 horas da manhã dá pra eu acordar. 7 horas da manhã eu tô ligado na caiete aí com vocês. Mas antes... Eu vou me ausentar uns dias aí, pelo menos 15 dias.
0: Tá certo.
4: Um beijo, que é o Leco da Coração Divino.
0: Ô, Leco.
4: Um abraço.
0: Tamo junto, vamos sentir a sua falta.
1: Vamos, mas a gente te perdoa que é por um bom motivo, né, Rafa? Um desconto.
0: E você estará muito bem acompanhado,
1: demais,
0: inclusive.
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0: você não esquecer.
1: Não vai esquecer não, hein? 6h32, você tá ligado aqui no Giro BH, primeira edição na BH FM.
2: Ih, rapaz.
1: Tá chegando, Ana Júlia.
3: Ele tá ensaiando pra sair tá ali.
2: Vou avisar que hoje ele vem.
3: Ele vem, Rafa?
1: Uhum.
3: Ele vem.
1: Ele vem.
3: E vem com tudo. Teremos um dia de céu claro aqui em BH, aquele céu de brigadeiro, com sensação de friozinho ao amanhecer e à noite. Por causa dos ventos, essa sensação de frio fica ainda maior, viu? Termômetros variando de 14 graus de mínima a 27 de máxima e a umidade relativa do ar em torno de 30%. Estamos começando hoje um novo mês, Rafa, o mês de julho. E aqui em BH, esse mês será de clima ameno e seco. Será também o mês mais frio do ano, tá,
1: é mesmo?
3: Gente? Temperaturas vão ficar variando ali na casa dos 12 graus de mínima a 25 de máxima. E será um mês tipicamente de sol, com poucas nuvens, céu claro e chuvas raras. Vamos ver se essa previsão se consolida ali ao longo dos dias. Agora são 6h33.
1: Ela trazendo a previsão pro mês, tá, BH?
3: Você gostou, Rafa?
1: Adorei. Muito bem, né, Júlia? Só que é uma previsão, né?
3: Previsão, não é confirmação. É.
1: Nós vamos confirmando aqui todo dia pra você.
3: Isso.
1: Te dando o caminho aqui, ó. Vai mudando, se mudar alguma coisa, a gente vai te atualizando.
3: Exato.
1: Agora são 6h34, bora aqui pro WhatsApp da BH?
3: Vambora.
1: Qual que é o número, Ana Júlia?
3: 319-9236-0714.
1: Bora aqui, BH, 6h34, já tem alô, BH, às 7 da manhã.
4: Bom dia, Ana Júlia, bom dia, Rafinha.
1: Bom dia,
4: meu povo.
3: Oi.
4: Gente, hoje eu cheguei a uma conclusão, viu? Ah. Quem tá atrasado realmente não tem lugar preferencial mais, né?
1: Boa.
4: Ó, pega, Antônio Carlos, mais cheia. Não para na padaria pra tomar café. E vai voado, chega lá, no estacionamento, também não tem uma vaga perto, não. Quase que estaciona em casa. Ou seja, não dá pra acordar atrasada, não. Esse
3: não.
4: Filho tá me prejudicando. Mas bora lá, gente. Bora começar o dia. Beijo.
3: Um beijo.
1: Beijo pra você, Heloísa.
3: Muito bom.
1: Ai, ai. Obrigado pela sua companhia sempre aqui com a gente na BH. 6h34.
5: Bom dia, Rafinha. Bom dia, Ana Júlia.
3: Oi.
5: Quartou. Bora pra cima dessa quarta-feira. Aqui é a Luanda do bairro Granja de Freitas. Tô ligadinha com vocês todos os dias, hein? Amo vocês. BHFM, a rádio que todo mundo se encontra.
1: Olha aí.
5: Beijo.
3: Ah.
1: Muito bom te encontrar aqui todo dia, viu, Luana? Seja bem-vinda sempre. 6h35.

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11: Oi, BH, já estamos de volta aqui, ó. São 6h39. Bom dia!
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5: Então vamos lá falar de Lucas Paquetá, Rafa, que tá fora das oitavas de final da Copa do Mundo. O meia passou por exames de imagem nessa terça-feira, um dia depois da vitória do jogo do Brasil sobre o Japão pela segunda fase do torneio. Confirmou uma lesão na parte posterior da coxa esquerda. Depois de publicar versículos bíblicos em seu perfil oficial, o meia também fez uma declaração afirmando já ter vivido isso antes. O jogador deixou o gramado ainda durante a partida, reclamando de dores no local. Segundo a nota divulgada pela CBF, não há tempo previsto para recuperação, mas pela gravidade da lesão, alguns especialistas afirmam que ele não deve voltar durante o Mundial. 6h52.
3: Boa recuperação aí pro Paquetá, né, Ana Júlia?
5: Isso, Rafa, melhoras.
3: Daqui a pouquinho tem Alô BH, hein? Cacá já chegou? Já tomou um café? Já tomou café, Cacá? Bom dia.
6: Bom dia, meu docinho de Bajá. Tomei um cafezinho. Café? Bom dia, Jujubinha.
5: Oi, Cacá. Bom dia.
6: Vou pedir pra comprar um pãozinho novinho pra gente.
3: Olha
6: bolinho,
3: aí.
6: Que a gente merece, né?

0: dia, bom dia, bom dia.
1: Bom dia, BHFM. Bom dia, Ana Júlia.
2: Oi.
1: Bom dia, Rafinha.
0: Bom dia.
1: Aqui o Caio de São João Batista. Eu queria mandar um beijo pro meu pai, minha mãe. Ontem meu pai ficou chateado porque ouviu o áudio que eu mandei pra minha mãe. E eu tô indo pra escola. E depois eu vou pro futebol. Todo mundo se encontra aqui.
0: Então, Gracinha. Tá bom, um beijo pra você, pra sua mãe, pro seu pai, pra turma do futebol também. Obrigado por estar com a gente aqui na BH. 6h53. Mais um áudio aqui, ó.
3: Bom dia, Rafinha. Bom dia, Ana Júlia.
0: Bom dia.
2: Oi.
3: Passando só para desejar uma ótima quarta-feira para vocês. Que Deus ilumine e proteja o nosso dia. Um grande abraço da professora Camila.
0: Ô, professora, beijo para você. Muito obrigado pela companhia. A você e a todos os professores ligados aqui na BH. O nosso bom dia. Daqui a pouquinho todo mundo de férias, né, Ana Júlia?
2: Já, já, hein, Rafa? O pessoal tá animado pra esse descanso.
0: 6h54.
4: Bom dia, Rafinha. Bom dia, Ana Júlia.
2: Oi,
0: bom dia.
4: Ó, nós no quartô. Quartô. Hoje, jogos de integração do Arthur, do Colégio Dona Clara. Então, como a gente tá? Tá on. Logo cedo, para não correr o risco do menino perder o ônibus, cedinho. Um beijo para vocês, até amanhã.
0: Beijo para você também, Andréa. 6h55.

0: fechando o Giro BH, primeira edição, as principais notícias desta quarta-feira, 1º de julho.
1: Nova plataforma usa IA para facilitar acesso a dados públicos. Contribuintes podem ter desconto na parcela do IPTU em BH. Lucas Paquetá se pronuncia depois de lesão confirmada.
0: Se cadastrou no site, no app da BHFM.
1: Tem prêmio.
0: Agora, Ana Júlia.
1: Agora. Quem levou foi a Márcia, final do telefone 06. Ela que é de Raposos. Ô, Márcia, vem dar um passeio aqui na BH pra buscar seu prêmio, viu, menina? De segunda a sexta-feira, de 9 ao meio-dia e de 1 às 4 da tarde. A BH fica na Avenida Raja Gabalha, 3502, quarto andar no Estoril. Você vem cedinho, que aí você toma um cafezinho com a gente.
0: Isso.
1: E o cafezinho é gostoso.
0: É uma delícia.
1: Cafezinho
0: cê,
1: da Marília.
0: Você vai gostar. Pode chegar junto aqui que a gente tá te esperando, viu? Beijo pra essa turma de Raposos ouvindo a gente aqui na BHFM. Já tem nosso. Alô BH com o tema de hoje, as previsões pro seu signo, os conselhos da Caiete, tem a língua solta também. E muitos prêmios nessa manhã.
1: Uhum.
0: Sabe o que tem daqui a pouquinho?
1: O que, Rafa?
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1: Chique.
0: 1º de agosto no Mirante BH, bora pro show.
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4: Bora pra cima dessa quarta-feira, BH, são 7:05, bom dia.
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0: encontra
1: aqui. É aqui mesmo?
0: É aqui, Rafa. Não tem outra, não. Os três aqui, mais o melhor ouvinte do mundo. Ah, tá bom. Só no Mega FM, gente. Ainda tem Gigi com a gente, com o Cizinho doendo hoje. Ô,
2: oh, Jesus.
0: Ô, oh, meu Deus do céu. Titia vai arrancar seu dente. Pera aí, tá? Vocês estão bons, meninos?
2: Deixa não, Gigi.
1: Tamo bom, não?
2: Tamo bem, não, Cacá?
0: Eu também não tô bom hoje, não. Tamo o quê, Brasil?
3: Ótimo!
0: Hoje, ah, que delícia isso. Mas muita gente vai desabafar aqui hoje, viu? O que te faz perder o interesse em alguém?
1: Não.
0: Gente mentirosa no primeiro encontro, que conta vantagem. Tem gente que você vai no primeiro encontro, né? Você tá na expectativa de conhecer a pessoa. Uhum. A pessoa começa falando, te comparando com o ex. Nunca te viu, já começa a comparar. Primeiro encontro. Mente que nem sente. A gente pensa quando a pessoa tá mentindo e conta vantagem demais.
1: Nó.
0: Ali meu interesse vai descendo assim, ó. Rala abaixo assim, ó. Que a pessoa, em vez de falar, de ter uma conversa legal, agradável, desconhecida. Não, ela quer mostrar pra outra que ela é melhor.
1: Uhum.
0: E que ela tem isso.
2: Uhum.
0: E que a outra era ser. Porque eu que terminei. Ai, gente, olha.
1: Uhum.
0: Ranço. Hansana Júlia. Você, Jujuba.
2: O Cacá, acho mais fácil falar o que me faz ter interesse, tá? Porque perder tanta coisa.
1: Zeca.
0: Não é?
2: Mas eu vou falar do Tribunal das Causas Minúsculas, gente.
0: O quê?
2: Sabe uma coisa super aleatória que já me fez perder o interesse numa pessoa? Eu não gostava da voz.
0: Mentira!
2: Te juro. Tava assim, encantada com a pessoa, a gente conversando por mensagem e tal, se conhecendo. A hora que mandou o primeiro áudio, eu falei, não vai ter como.
1: Mas por que, Ana Júlia, assim?
0: Ah, porque tem um corpão de, sabe, né, de Robocop, uns tem bonitão.
1: Aí, tipo, não combinou assim? Num...
2: É, eu não gostava do timbre dele, a voz.
0: Mentira.
2: Me irritava,
1: que
2: eu achava...
1: Isso,
2: juro.
0: Ah, mas tem, não, mas aí você pode ter perdido o amor da sua vida.
2: As pessoas começando a entender nesse exato momento por que eu tô solteira. Ai, Rafa, não teve jeito, eu tentei, mas a cada áudio que ele mandava era uma facada.
0: Mas não chegou nem
2: a
0: encontrar.
2: Não.
1: Cara, que loucura.
2: Não,
1: eu nunca vi essa situação, não. É a primeira vez que eu vejo uma situação.
0: Olha,
1: assim.
0: Meu amor.
2: Mas eu tô falando aqui, tipo assim.
0: Eu tinha uma fase da minha vida que eu podia estar tão sozinha que eu falei, não precisa nem falar, não, só vem, nem. Porque não tem dele.
2: Não, eu não tô aí, não, Cacá. Não tô, não, boba.
0: Ah, calado mesmo. Calado, hein? Eu tô necessitado. Não
2: fala
0: nada, não.
1: Ai, ai, ai, gente.
2: O que te faz perder o interesse em alguém?
1: Quando a pessoa começa a me pontuar demais.
2: Ai, não faz isso. Ai, faz aquilo.
1: Não, porque o jeito que você arruma isso aqui, assim.
0: Ah, não, gente. Ah, não.
1: Assim, preguiça. Uma coisa é você trocar uma ideia, né, cara? Você trocar a ideia é uma coisa. A ideia de lá, a ideia de cá. Agora, quando a pessoa quer te colocar do jeito dela ali... Isso até em relações de amizade também.
2: Uhum.
1: Já me afastei de amigos assim que não tava rolando.
0: A pessoa
1: rolando,
0: acha sabe? Que ela tem tanta intimidade que ela quer começar a decidir tudo por você também.
2: Não, e só o jeito que a pessoa faz que é o certo, né?
1: Ai, isso, cara, aí.
0: Você vai sair assim, Rafa?
1: Isso aí.
0: Tênis?
1: Aí, ó. Não, isso aí é um tem que me.
2: Não, mas esse jeito que você dobra aqui essa roupa de cama aqui não tá certo, não. Tem que dobrar é assim.
1: Aham.
0: Gente, aí também eu acho que. Não, aí dá pra perder o interesse em qualquer situação.
1: É
0: família,
1: isso, dá relação. Você perde.
0: Dá preguiça.
1: É canseira,
0: entendeu?
1: É.
0: Mas você que tá ouvindo a gente. Deu gatilho aí, Rafa. Não sei.
2: Começou a mexer nos gavetas.
1: Nossa, até calor aqui.
0: O que te faz perder o interesse em alguém? Você tá ouvindo isso aqui agora no carro, no aplicativo, no busão, caminhando, no trabalho? Então manda seu áudio pra gente. 31992360714 em qualquer canto do mundo. Mas pode entrar ao vivo, né, Juju?
2: Isso mesmo. É só se cadastrar em bhfm.com.br ou no nosso app pra você contar o que te faz perder o interesse em alguém.
1: Uh-huh.
2: E ainda ganhar prêmio, né, Rafa?
1: É isso. Daqui a pouquinho tem par de ingressos pra você curtir o Vambora BH com Bel Marques,
0: Vambora,
1: Duval e Eltian.
0: Vambora, mas eu...
1: Primeiro de outubro. Primeiro de agosto.
0: Eu
1: primeiro
0: isso.
1: De agosto no Mirante BH.
0: Eu vou.
1: Você vai?
0: Ah, vou botar meu abadazinho, vou descer, de cropped.
1: Você que tá ouvindo a BH, bora colar com nós, então.
0: Jujuba.
2: Uai, Cacá, eu animo, hein?
0: Não é pacote, mas é uma Xezinha nos 80.
2: Menina, eu gosto 90. De dar uma variada. Vamos atrás do trio.
0: Vamos passar do teu cheiro. Ai, bom dia, Brasil. Me abraça e me beija.
2: Já mudou a música. É que...

0: sendo solteira forçada.
1: Ana Castela, aqui na sua BHFM, são 7h19. Bora com as previsões pro seu signo.
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1: Alô, você de Áries. Conte com o apoio da família e dos amigos para fazer conexões importantes de trabalho. O relacionamento tende a fluir bem, com muita harmonia e surpresas. Surpresas! A cor é amarela, o número é 08.
3: Atenção, Touro! O dia promete energia positiva, otimismo e boas conexões. O foco se volta para a sua carreira. Seu jeito descontraído abre caminhos para o futuro com par. A cor é azul, claro, o número é 15.
1: Agora as previsões para você de Gêmeos. O dia é bom para mudanças, especialmente na área profissional. Mas não vai fazer a Dora Aventureira.
0: Não.
3: Não vale a pena.
0: Jamais.
3: Não.
1: Aqui, ó. Aposte em boa energia pra sair com os amigos. As redes sociais vão ajudar na conquista, viu? A cor é marrom, o número é 33.
3: Câncer. Aproveite as boas energias para formar parcerias, fazer negócios e conquistar uma grana extra, viu? Momentos de paixão e conexão intensa aquecem seu coraçãozinho hoje. A cor é branco e o número é o 29.
1: Daqui a pouquinho tem Leão, Virgem, Libra.
0: Oi.
1: E Escorpião, 7h21.

0: com mais previsões para o seu signo aqui na BHFM. São 7h29. Agora é para você de leão?
1: Isso.
0: Atenção. Presta atenção aqui, você que é de leão, ó. Atenção à saúde. Cuide do seu corpo e da sua mente também. Eles são a sua principal ferramenta de trabalho. Novidades chegando aí, novas conexões chegando na área dos relacionamentos, hein? A cor é creme, o número é 41.
2: Aquela malhação, né?
3: Que isso, amor?
2: Só um minutinho. 4, 5, tá pago. É isso aí, gente.
0: Só 5?
2: Tá ótimo, tá pago.
0: Ana Júlia, você faz quantas lá na academia? 3 de 12?
1: Depende da boa vontade do Wallace, né?
2: Ela vai lá dar pinta. Vai lá, faz um vídeo dela e vai embora.
0: Olha aí.
2: A menina já me contou já.
0: Olha aí.
2: É tudo merchandising.
1: Você me viu lá, né, linda? Que ela frequenta a academia, tá, Rafa?
2: Eu malho 3 vezes por semana, amor.
0: Nós vamos dar uma batida lá, Caete, qualquer hora.
2: Vamos dar uma batida lá, vamos vigiar.
1: Eu faço, às vezes, 3 sessões de 12, 3 sessões.
0: Vai 7 horas da noite ali, mais ou menos.
2: Não faz 3 de 12?
1: Uh-huh.
2: Não faz nunca.
0: Não, vamos chegar lá.
2: Vamos chegar lá.
1: Vocês nem sabem onde é que é?
2: Eu sei.
1: Não sabem. Eu mudo, de vez em quando eu vou em outras.
0: Aí.
2: Ô, menina perigosa, gente. Atenção você de virgem. A sorte está do seu lado e a oportunidade surge para transformar a sua carreira hoje, hein? No amor, é momento de relaxar e aproveitar a beleza da vida 2. A cor hoje, um pretinho básico, o número é o 15.
0: Libra.
2: Presente.
1: Capricha.
0: Dia de organizar a rotina e ajudar quem precisa de você no trabalho. Busque equilíbrio entre vida profissional e pessoal. O seu amor está em busca de atenção, hein? Note. A cor é vermelho. O número é 09.
2: Ô, Rafinha, pega aí no seu chão, no chão perto do seu pé aí, amor.
0: O quê?
2: Pega aí pro meu equilíbrio.
1: Acho que saiu pela janela ali, ó. Vocês deram mole.
0: Agora já foi.
2: Atenção, escorpião. A sua comunicação é fundamental para fortalecer as relações e facilitar tarefas hoje, viu? Se está interessado em alguém, seja mais ousado na paquera. Tá hora de tomar uma atitude.
1: Ui, ui, ui.
2: A cor é prata, o número é o 45.
0: Daqui a pouquinho tem mais, então?
2: Tem, Sagitário, Capricórnio, Aquário e Peixes. Já, já.
0: 7h31. 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
4: Ó,

0: Previsões agora para você de Sagitário aqui no Alô BH. O dia tá ótimo para buscar novas oportunidades de emprego, viu? A vida social também tá favorecida pelos astros. O amor traz novidades e alguém que vai te encantar. A cor é salmão, o número é 16.
1: Capricórnio, hoje você pode avançar nos interesses e surpreender no trabalho, viu? À tarde o foco fica no dinheiro, no din-din hoje. No amor, seu charme fica em alta. Uau! Vai ter, assim, até declarações, tá bom? A cor é verde, o número é 6.
2: Chique.
1: Digno.
0: Previsões para Aquário. A sua intuição tá afiada e pode te livrar de poucas e boas na empresa.
2: Ó. Oh.
0: Tarefas isoladas funcionam melhor hoje. À noite, promete sucesso na paquera, hein? Fica ligado aí, ó. A cor é amarelo ouro. O número é 03.
1: Peixes, seu lado solidário brilha ajudando os outros no trabalho. A energia nos relacionamentos é calma e ideal para aproveitar momentos de paz e conexão hoje, hein? A cor é cereja, o número é 10.
0: Daqui a pouquinho, tem você comentando com a gente a sua opinião sobre o tema de hoje, Cacá.
1: Tem gente que é a voz, né, Ana Júlia? Tem gente que é a mentira. O que te faz perder o interesse em alguém? Pá, assim de cara. 31992360714. Já seu áudio aqui com a gente.
3: É inevitável.

0: quê? Fala pra mim, vai.
1: Tamo no ar até as 10 da manhã, dessa quarta-feira, 1º de julho. Começando mais um mês, junto com você aqui na BHFM. E você participando com a gente, você mandando o seu áudio, dando opinião sobre o tema de hoje, Cacá.
2: Exatamente, o que te faz perder o interesse na pessoa, hein? Todo empolgado, é uma roupinha nova, é um perfume, é uma depilação, é um cabelo, é uma unha.

0: época, Ed. E a falta da depilação?
1: Nossa, aí também a gente tá correndo também.
0: Não é?
2: Tudo tem bem gente que gosta.
1: É, cada um do seu jeito. Você fala,
0: mas eu não gosto, não.
1: Eu também não gosto, não. Tô passando.
2: Eu também não gosto,
0: mas
2: não.
0: Mas tá tudo certo pra quem gosta.
2: Só que ser do contra aqui, levantar a bandeira.
1: Mas tudo bem, tem gente que gosta. Olha a Cláudia Hanna maravilhosa.
2: Pois é.
1: Linda, deixa ela ser feliz, a gente dela.
2: Uhum.
1: Aí é com cada um, é cada qual. Mas avisa antes, hein, gente. Também não assusto com...
2: Tem que avisar, Cacá.
1: Olha, eu...
0: É, Cacá.
1: Só natureba. Eu deixo a natureza cuidar de mim.
0: Pois é, rapaz.
1: Entendeu?
2: Rapa, gatilhos.
0: Não dá porra, não.
1: Hoje tá cheio de gatilhos.
2: Ele tá. Na hora que sair do ar aqui, você continua isso aí. Que eu fiquei curiosa.

0: do Alô BH. Conta pra gente, hein?
1: Bom dia, Rafinha. Bom dia, Ana Júlia.
2: Oi.
1: Bom dia, Kaed.
3: Bom dia, amor.
1: Então, sobre o tema de hoje, assim, as pessoas podem até falar que é algo inusitado, mas uma coisa que me faz desanimar e sempre foi assim, é o pé da pessoa, dependendo da situação.
0: Olha,
1: do pé.
0: Tá vendo aí?
1: Isso aí já me desanime muito, viu?
3: Gente, que doideira.
1: Bom dia a todos os ouvintes aí da melhor rádio do mundo.
2: Tá vendo, gente?
3: Mas até chegar no pé, né, gente? Já deu aí.
2: Ué, não, às vezes a pessoa vai encontrar de sandália.
0: Às vezes a pessoa começa pelo pé também.
2: Às vezes.
3: A pessoa vai de sandália, é verdade. Aí...
2: A pessoa... Rafael.
3: Nossa, eu vi meu pé então hoje, vai correr, tadinho, hein?
2: Não, meu tá meio... Mas meu tá passando hoje.
3: Esse esmalte tá lá no cotoquinho, já precisa fazer minha unha, gente. Não dá, não tem tempo. Eu chego que tem que marcar, não dá. Será que tem algum salão que chega e faz?
2: Tem, Cacá, vou te indicar um bom aqui na nossa região.
3: Mentira.
2: Oh.
3: É desse que eu...
0: Ajuda ela aí, Ana Ju.
3: Porque se eu marco, eu não consigo.
2: Mas isso. Ela não faz nada sem mim, mas não.
0: Vai com ela. Leva ela.
2: Eu vou levar ela lá.
3: Por favor.
0: Entendeu?
3: Meu pé tá sem pé. Cajuína.
2: Ainda bem que já casou, né, Rafa?
3: Maria Cajuína.
2: Cajuína. Nossa Senhora. Não peguei a referência, não, mas...
3: Deixa pra lá.
0: Mais um áudio aqui, ó.
2: Vamos ouvir.
4: Bom dia, Ana Júlia, Rafinha. Oi. E Cacá. Um beijo abençoado pra gente.
2: Amém.
4: Bate laje aqui de Venda Nova. Então, o que me faz perder o interesse em alguém? Não falo de relacionamento, que em relacionamento já tenho amor da minha vida.
0: Aí.
4: E assim... Né, gente? Nem preciso falar, né? Mas eu vou falar sobre amizades. O que me faz perder o interesse em alguém, a gente reclamona.
0: Tudo bem.
4: Gente que só te chama pra reclamar, aquela pessoa
0: baixada. Tá,
4: que tudo é, ai, minha vida é muito ruim, ai, nada dá certo, ai, não sei o quê. Ai, eu tô doente, ai, sabe aquela pessoa negativa? Que só reclama, eu não tenho paciência mais, gente.
3: Também.
4: Cheguei numa fase da minha vida que eu entendi que as pessoas, às vezes, elas sugam a sua energia mais do que te deixa bem. Então, esse tipo de pessoas, eu realmente corto da minha vida.
0: Nossa.
4: É isso. Beijo, BH.
0: Nossa, isso
3: porque
0: é sério demais.
3: Tem uma diferença em você desabafar e em você chorar as pitangas
0: o tempo
3: inteiro.
0: É muito sério.
2: Demais.
3: Aí você esquece até de agir. Aí é complicado.
0: Já me afastei de uma pessoa por essa situação.
3: Nossa Senhora.
0: Sabe?
3: É isso. Nossa. Ela falou uma coisa certa. Não, vai tirando.
0: Eu ali,
3: energia.
0: Ó, motivando, confiando.
2: Mina
0: falei, vai
2: mina
0: dar
2: energia
0: certo,
2: da
0: vai
2: gente.
0: Dar certo, vamos lá, conta comigo. Eu
2: não
0: aqui,
2: vai.
0: A pessoa lá atrás, não.
3: Eu falei, que a pessoa não satisfeita, ela te desmotiva também.
0: E eu falei assim, ó. E pra poder
2: Deus.
0: Não ficar rendendo, eu falei, o negócio é o seguinte, cara. Você quer que a coisa dá certo ou não quer?
3: Né?
0: E aí, o negócio é o seguinte, eu tô querendo mais que você.
2: Não dá, exatamente. Aí não dá.
0: Cara, isso nem me irrita.
3: Não, é demais. É demais, Rafa.
0: Vamos saber o que é notícia agora.
2: 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Noruega, próximo adversário da seleção, nunca perdeu pro Brasil.
0: Nossa.
2: Vai ser a primeira vez, pra tudo ter uma primeira vez, gente.
0: E a remada?
3: Eu também acho. E também não tá aquela coisa...
0: A remada é da Noruega.
3: Olha, a Alemanha voltou pra casa, gente. A Noruega vai voltar também.
0: Você viu a remada, Caete?
3: A remada?
2: A comemoração dos vikings?
0: Não?
3: Não.
2: Mas tá vivendo em qual mundo, minha linda?
3: Eu não sei, não.
0: Manda pra ela aí.
3: Olha, tô aqui. Você sabe o mundo que eu tô vivendo.
2: Não precisa chorar, não. Se chorar, não, que eu vou te mostrar.
0: Mas nós vamos te mostrar.
2: É a comemoração deles, Cacá, que viralizou aí em todos os lugares.
0: Menina, é um negócio...
3: Que não tá
2: eles
3: legal.
2: Fazem uma remada.
0: A remada é um negócio bem. Vai dar uma intimidada na.
3: Eu tava de olho na dancinha do Paquetá, mas isso aí.
0: Pois é. Então fica de olho na remada
2: fica de
0: da Noruega.
2: Olho na remada, vai que é sai também. Bora de trânsito, Rafa?
0: Agora.
2: A Avenida Tancredo Neves tem um veículo com problema mecânico logo depois da Avenida João 23, no sentido centro. Tá bem complicado o trânsito lá no local. Já já tem mais informação?
0: Daqui a pouquinho tem conselhos da Caete e tem também a Língua Solta. 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

0: Esse é o Gustavo Mioto aqui na sua BH FM. Tamo no ar até as 10 da manhã com Alô BH. 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Agora você quer pedir um conselho pra Caete nessa quarta-feira. Aí como é que faz, Cacá?
1: Muito fácil, meu amor. Vai lá agora, manda um zap pra gente. 31992360714. Ou lá pelo Instagram, @caeteoficial. Conte a sua história lá que eu tô te esperando. Aproveita pra seguir a gente. Caete Oficial, Rafinha no ar, Ana Júlia Goulart com um T só, tem
0: um
1: no final.
0: É.
1: E Rádio BH FM cheio de promoções exclusivas lá no Instagram pra você se divertir muito, tá bom?
0: Vamos nessa. Bora aqui, ó.
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1: Bomba, bomba, bomba. Gente, bom, Wesley Safadão fez um desabafo falando sobre os cachês que as prefeituras pagam aos artistas, que ele foi criticado, vários artistas recebendo cachês exorbitantes, né? Em cidades menores, cidades pequenas, às vezes deixando o artista local de lado, às vezes o artista local vai cantar e aí a banda proíbe de subir no palco. Gente, olha, eu nunca vi um São João com tanta treta na minha vida, viu? Tinha que chamar São João da Treta.
0: É, Cacá. Mas tá desse jeito, cara?
1: Olha, todo dia tá trazendo uma notícia de confusão de São João, gente. E ele fez um desabafo falando exatamente sobre isso. Vamos ver esse trechinho que ele fala sobre a questão do cachê. Porque ele tá cansado das pessoas falando: ah, vocês ganham muito dinheiro na questão do carnaval, na questão do São João, no fim de ano.
0: Entendi. Então,
1: ele fez esse desabafo.
0: Fala, Safadão.
1: Olha isso.
3: A gente tá executando nosso trabalho, a gente sempre fez isso, faz com o maior amor, com o maior carinho do mundo. Ninguém... a gente diz assim, ninguém tá colocando a faca no pescoço de ninguém para nos contratar. E não existe artista caro, existem artistas que não se pagam, né? Não, Deus me livre, menosprezando a carreira de ninguém. E em um ano político, tudo vira política. Eu acho que não tem coisa melhor no mundo que você deitar com a sua consciência tranquila e em paz. Eu sei o tempo de carreira, o tempo de trabalho que eu tenho. E tô muito feliz, só tenho a agradecer, não tenho nada a reclamar. Eu só sigo trabalhando.
1: Fez um desabafo aí. Falou, não, tem artista que... Cara, tem artista que não se paga. Ele jogou aí na cara que tem uma banda grande, dançaria. Enfim, né, gente? É complicado, que a gente sabe que estão os valores aí também. Mas aí é de cada um também, né? Nós vamos entrar nesse mérito.
4: É, mas também tem um lado, Cacá, que ele falou aí, que é certo. Ninguém tá colocando faca no pescoço de ninguém pra contratar, né?
1: Então, mas... Bom senso é bom e a gente agradece.
4: Eu acho, né, o caminho do meio é sempre o ideal.
1: Eu acho muito legal.

0: qualquer cidade do mundo, do Brasil, quer ver o seu artista preferido.
1: Sim, claro.
2: No seu palco. Mas quer ver o seu artista local
0: é
2: também.
0: É isso que eu ia falar, mas não
2: dividir
0: desmereço o local.
2: Dividir.
0: Né, o apresentador
2: divide
0: local,
2: o espaço, atenta
0: a imprensa, que nem sempre o artista tá nessa cidade todo
2: isso
0: tempo.
2: Aí. Uhum.
0: Às vezes que o jornalista ali no camarim, da rádiozinha pequenininha
2: isso.
0: Da cidade, que é o primeiro momento de ver aquele grande artista, aí chega aquela arrogância da produção, que a produção tem umas produções.
2: E a imprensa tá ali pra levar
0: falar de cadeira,
3: mais
0: foram
3: celebridade
0: anos.
3: Que o artista.
0: É, que o cara se acha o artista nem fica sabendo o BO que deu no corredor.
2: Uhum.
0: Né? Então, pezinho no chão, humildade sempre, viu, gente?
2: E a imprensa tá ali pra aproximar o artista do fã, de tá certa forma,
0: é,
2: né?
0: É, então, por favor, também, vamos fazer a parte, como fazendo a sua parte, acho que todo mundo fica feliz aí.
2: Ajuda nós aí.

0: casa danada.
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2: Meu amor, vamos de bomba.
1: Fala
2: bomba,
1: comigo, bomba. Meu amor.
3: Vamos, ô meu amor.
1: Ô meu amor.
3: Eu te amo, minha vida.
1: Vamos lá, Cacá.
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2: Bomba, bomba, bomba. Essa Jujuba por hoje me mandou aqui, gente. Olha, Henrique da dupla com Juliana é submetido à cirurgia de emergência, viu? Isso mesmo, ele passou aí por uma cirurgia na hérnia bilateral, já recebeu alta, mas permanecerá em repouso até o dia 8 de julho, quando será reavaliado pelos médicos, tá? Então, gente, em razão da recuperação dos shows que aconteceriam em Porto Velho e no Paraná foram cancelados, tá? A dupla lamentou a ausência e informou que os valores pagos pelos contratantes serão ressarcidos e que eles se recuperem bem, né, gente?
5: Ah, é? Pra
2: ele. Ninguém é robô, né, gente? A gente fica nessa estrada aí o tempo inteiro, esses meninos também. E aí, uma hora tem que dar uma parada.
1: Se não tiver saúde, não tem show, né, galera?
5: É isso.
2: Exatamente. Então, melhoras pra eles. Um beijo, boa recuperação, viu, Henrique? É isso.
1: E são talentosíssimos, não?
2: Demais, tá?
1: Uma das duplas que eu mais gosto, assim, tá?
5: Eu amo também,
2: Rafa.
5: Gosto
2: muito, né, Rafa?
1: Gosto.
2: O Tigrão também ama.
1: Inclusive, teve um dia que eu até comentei aqui com a Ana Júlia, que eu vi um audiovisual que eles fizeram lá na Quinta Avenida.
2: Quinta Avenida?
5: Fifth Avenue, em Nova York.
2: Em Nova York.
1: Não é isso?
5: É.
2: Olha.
1: Menino,
2: eu emocionei. Não, mentira.
1: Uhum.
2: Quinta Avenida não é pra qualquer um, não, gente.
5: Você viu, meu bem?
2: Exatamente. Eles estão podendo, hein?
1: Sim. Depois eu vou te mandar pra você ver.
2: Manda, orgulho, gente.
1: Bora saber o que é notícia nessa manhã?
5: Vambora.
1: Você tem aí, Ana Júlia?
5: Tenho aqui, Rafa.
1: Bora.
5: Nova plataforma usa IA para facilitar acesso a dados públicos. Contribuinte pode ter desconto nas parcelas do IPTU em BH. Lucas Paquetá se pronuncia depois de ter lesão constatada.
1: E o trânsito, como é que tá agora, hein?
5: Ô Rafa, trânsito bem complicado na Avenida Cardeal Eugênio Pacelli em Contagem nos dois sentidos, viu? Sentido BH e sentido Contagem também. Tem lentidão, é mais ou menos ali, ó, de uns 2 km.
1: É mesmo?
5: Uhum. Já, já, tem mais informação?
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1: Alô, BH, tamo de volta, são 8:07. Bom dia.
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0: Desenha aqui até 10 da manhã dessa quarta-feira, 1º de julho.
1: Exatamente, meu amor. 8h17 agora, dá tempo de mandar também seu áudio, né?
2: Dá sim.
1: O que queremos saber, Jujuba?
3: O que que te faz perder o interesse em alguém? Eu já causei polêmica aqui e lancei
1: você
3: logo que a avó.
1: Causa, não. Né? Você tá causando direto. Você com as suas opiniões.
0: O que tá acontecendo, né, Ju?
1: É menina escolhendo o povo por causa de voz, gente.
3: Gente, mas Cacá não tem como.
0: A outra já, em outros tempos, né? Já falou isso aqui, ó. Fica caladinho.
3: Sem nem falar. Mas a gente quer saber.
1: Eu tava num tempo que eu não tinha tipo, eu tinha não pressa.
0: Queria falar zadrão.
3: Eu não tô desse jeito, não.
1: Mas eu tava na época. Então não dá pra chegar lá, boba. Você continuar nessas exigências,
3: não vou não, boba.
1: Você vai chegar.
3: Vou não.
1: É só uma questão de tempo.
3: Não vou não.
0: Vamos ouvir o áudio da Natália? Vamos?
3: Vamos.
0: Fala aí, Natália. Bom dia.
4: Bom dia, Rafinha. Bom dia, Cacá. Bom dia, Ana.
3: Oi.
4: Tudo bem com vocês?
3: Tudo.
4: Me chamo Natália, falo daqui de Centro de Nova Lima. E a respeito do tema do dia de hoje, eu acho que o que é mais desanimador em você conhecer e conversar com uma pessoa que faz perder o interesse, isso é em qualquer relação, seja no trabalho, seja em ambiente familiar, de amigos, é quando a pessoa, ela é a dona da razão.
0: Pois
4: você começa a conversar com a pessoa e ela é a dona da verdade absoluta.
0: Ai, ai.
4: Tudo dela é o melhor, ela sabe de tudo. Quando você começa a conversar, a conhecer uma pessoa assim, já dá aquele desânimo. Porque você vê que você não vai conseguir conversar com a pessoa, ter troca, né? De conhecimento, de vida, com uma pessoa que não dá a oportunidade de você conseguir conversar com ela.
3: Verdade.
4: São pessoas que são donas da verdade absoluta. Eu perco o interesse de conversar, de conhecer, de ter qualquer tipo de convívio. Um abraço pra vocês.
0: Dois.
3: Arrasou. Também, ué. Todo mundo.
0: Meu HD já tá cheio demais com os problemas que a gente tem que, né? Desenrolar todo dia, né?
1: E
0: todo mundo.
1: Que
0: né?
1: Aparece última hora também que você não contava.
0: Te falar.
1: Só juntando.
0: Tem situação que eu tô passando assim legal, cara. Juro mesmo. E numa boa, sem me julgar, sem sofrer.
3: Tem que ser, Rafa.
0: Tem que achar esse caminho aí. Entendeu? Porque é gastar tempo com o que vale a pena.
3: Total.
0: 8h19. Ô, Caete.
1: Oi.
0: Você já tem mais uma língua solta, hein?
1: Tô aqui prontíssima.
0: Tá pronta?
3: Ela nasceu pronta, Rafa.
0: Toma uma aqui, ó.
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1: Bomba, bomba, bomba. Gente, vamos falar de Ana Castela, que viralizou. A nossa boiadeira. Os fãs, gente, os artistas ganham muito presente de fãs, né?
3: Ganham.
1: A gente ganha mimo aqui, comidinha.
3: Ganhamos,
1: né?
3: E amamos.
1: A gente fica numa alegria quando vocês lembram da gente, vocês não têm noção.
0: Aqui, ó, ontem eu ganhei uma cachaça.
1: Aí, ó, tá vendo?
3: Aqui, o vestido que eu tô usando hoje, mimo de ouvinte. Vou postar nas redes sociais pra vocês verem. Maravilhoso.
1: Tá vendo? A gente ama. E a artista ganha também, gente. Só que a Ana Castela ganhou um presentinho inusitado. Vamos ouvir o que a fã mandou pra ela. Olha isso. Você fala com a gente, boiadeira.
6: Bom dia.
0: Hã?
6: O que eu faço com esses fãs? Galera, ganhei um coelho. Tá aqui na minha casa. Oh, coisa. Olha aqui, e olha quem que tá me catando aqui. Meu Deus, não é possível.
0: Ganhou um coelho
1: dentro de uma caixinha, deixaram lá na casa dela.
3: Que trenzinho, gente.
1: Coelhinho cinza, coisa mais fofa do mundo. Meu povo ganha de tudo, viu, Rafa? Esse povo ganha de tudo um pouco, viu?
0: Será que ela vai ficar com esse coelho?
1: Será? Vai ser babá.
0: Tem espaço lá, né, Caete?
1: Tem.
3: Ah, espaço falta lá não, Rafa.
1: Bichinho, ela gosta pois de animal. Ela tem que gostar, ela gosta, ela cuida, né? Ana Castela é bem rural, né, gente? Ela gosta mesmo. Então ganhou o coelhinho, mas assim... Eu ganhei um cacto outro dia, tigrão.
0: É, Cacá.
1: Não sabia que não podia molhar.
0: Né, não.
3: Ah, não, Rafa. Aí pra mim já foi.
1: Sim.
3: Não, tem como.
1: Cacto tá mandado de cima.
0: Deus. Isso.

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1: Essa é a BH FM aqui, ó, 102.1. Tamo no ar até as 10 da manhã. Alô, BH. Daqui a pouquinho tem Conexão BH, hein, 10 da manhã. Tem trends também, né, Ana Júlia?
0: Tem, Rafa. A gente conta pro melhor ouvinte do mundo tudo que tá bombando na internet.
1: Tô sabendo que a turma tá mandando áudio comentando os temas do trends aí,
0: viu? Ai, gente, tá muito legal. Tá muito legal a participação dos ouvintes.
2: Mas os temas também estão ótimos, gente.
0: Você tá gostando, minha vida. Que bom.
2: Falei, salva pra gente curtir.
0: Você
1: tá garimpando legal aí, né?
0: Tô garimpando tudo, tá, gente?
1: Boa.
2: Será que vai trazer? Só não trouxe nada até hoje. Mas tá garimpando. Vamos ver até quando. É isso que virou minha vida.
0: Vamos ouvir os ouvintes, Rafa?
1: Vamos fazer o seguinte.
0: É isso que virou minha vida.
1: Vamos pro futebol?
0: Vambora,
1: bora.
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0: Ai, gente, durou pouco a alegria de Ancelotti por conseguir repetir a escalação no comando da seleção, viu? Na primeira vez que ele alcançou esse feito, perdeu o Lucas Paquetá.
1: Olha
0: com
1: aí.
0: Lesão na coxa aos 45 minutos da vitória diante do Japão. E agora ele tem que quebrar a cabeça para definir o time que enfrenta a Noruega no próximo domingo em Nova Jersey pelas oitavas de final da Copa do Mundo. Danilo Santos é o substituto imediato, mas tem outras alternativas que ele deve analisar a partir do treino desta quinta-feira. Para se recuperar do desgaste físico do jogo em Houston, a comissão técnica deu uma folga de um pouco mais de 24 horas para os jogadores, que só se reapresentam no fim da tarde de hoje. Ou seja, Ancelotti tem 3 atividades para decidir quem será o novo titular. Além de Danilo Santos, Fabinho, Ederson, Neymar, Martinelli e Endrick são possibilidades. Vocês têm algum preferido aí pra vaga do Nossa. Paquetá?
2: Endrick. Eu queria mesmo Paquetá fazendo a dancinha, né, gente? A dança bonitinha.
1: A dancinha do gol, Paquetá. Né?
2: A dancinha do Paquetá.
0: Não deu, não. Vai dar não, Cacau.
2: Vai dar não, né?
0: Não, tá bom.
1: Dançou.
0: Ficou bem. Valeu, dançou.
2: Desculpa, Ancelotti.
0: Já tem mais informação.
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1: Tamo de volta! volta aqui na sua BH, são 8h42. Bom dia, bom dia. Daqui a pouquinho tem Conselhos da Caiete no Alô BH.
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0: FM, Fred e Fabrício, aqui na sua BH, são 8h45, bora pra cima dessa quarta-feira.
1: Alô, BH. Gente, vamos falar da Eliana, apresentadora?
2: Vamos, Cacá.
1: Todo mundo tá falando assim, ai, que a Eliana tirou férias, o programa não tá indo bem. Bobagem, viu? Eliana tá de volta com Em Família. Vai estar de volta agora, logo após a Copa. E já tem quadro novo, tá,
0: gente? É?
1: Vai voltar com um programa reformulado, mais dinâmico. Aquela coisa do domingo, que a gente sabe que você vê o Celso Portioli tomando de quadro. Tem gincana, tem game.
2: Tem.
0: Portioli fica praticamente o domingo inteiro,
1: né? Tá com peliche, ela tá com cama no fundo.
0: De 10 da manhã até umas 7 da noite por aí.
2: Montar num quarto pra ele lá.
1: Pois é, gente, em conversa com a imprensa, a Eliana está estreando um quadro novo chamado Invertidamente. Olha o nome do quadro, Invertidamente, tá? E no quadro já gravaram lá Tia Milena, Graciane Barbosa, Juliano Floss, e eles vão ser colocados de ponta cabeça enquanto cumprem desafios.
0: Nossa.
1: Gente, se me virar de ponta cabeça aqui, minha labirintite vem na hora.
2: A minha também, ataca na hora.
1: Eu não posso participar de um negócio desse, não. Você vê, se bolsar você de cabeça pra poder cumprir tarefa, gente.
0: Nossa, mãe.
2: Dá não. Consegui raciocinar de cabeça pra baixo, meu? Cumprir tarefa?
1: Acho que muita gente vai passar mal, viu? Vai por mim. Invertidamente.
2: Deixa o SAMU na porta.
1: Fiquei curiosa.
0: Daqui a pouquinho tem os seus conselhos aqui, Cacá.
1: Ah, já, vamos desabafar. Fica tristinha sozinha, não? Nem tristinho. 31 99236 0714.

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1: Felipe Araújo, de um jeito um tanto quanto diferente. Mais ou menos assim, ó.

0: Felipe Araújo com Ferrugem aqui na sua BHFM. Já já tem Conexão BH. Você participa com a gente aqui, ó, no 31992360714. Pode mandar um direct pra nós também aqui no Instagram.
1: Claro que pode.
2: Caete Oficial, Ana Júlia Goulart com T só. Rádio BHFM. Entendeu? E Rafinha no ar. Aliás, Ana Júlia, vontade de tomar um café com leite?
0: Aí, Ana Júlia.
1: Eu tenho que fazer as notícias aqui.
2: Ah, mas eu queria agora.
1: Ô, Rafa, dá pra segurar aí um pouquinho?
0: Mas agora?
1: Essa chantagem vai acabar. Você
0: mas pode... agora tá na hora da notícia.
2: Ontem me perguntando o que, que você sabe de Ana Júlia de tão grave. Não sei nada, ela só faz, né, Ana Júlia? Preciso falar.
1: É na bondade.
2: Tá, então você faz as notícias e vai na sequência.
1: Tá bom.
2: Tem que estar quente no ponto, tá? 29 graus, assim.
0: Agora está temperado, tá?
1: Ai, ai, ai. Partidos iniciam convenções agora em julho. Obra da Gasmig interdita trecho da Cristiano Machado a partir de hoje. Brasil tenta milagre para ter Paquetá caso se classifique.
0: Previsão do tempo. Como é que fica o tempo hoje?
1: Quarta-feira de céu claro, aquele céuzão de brigadeiro azulzinho, mas com uma sensação de frio ao amanhecer e à noite. Por causa da ação dos ventos, essa sensação pode ser ainda maior, viu? O tempo fica seco no período da tarde e as temperaturas vão variar de 14 graus de mínima a 27 de máxima. Já já tem mais informação.
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0: 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Bom dia, bom dia.
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1: Chega junto aqui, Cacau.
2: Muito franca. Bora, Rafa.
1: Bora, que a turma tá pedindo conselho aqui, viu?
2: E vamos desabafar.
3: Ajuda o povo, Cacá.
2: Bora, gente.
1: Então é o seguinte, Cacá.
2: Ah.
1: Não quero me identificar. Por que as pessoas estão cada vez mais individualistas? Eu espero tanto dos outros e só me decepciono. O que você me diz, Cacá? Tô perdendo a fé nas pessoas.
2: Não, não perca não. Mas sabe o que acontece? A gente tem que parar com essa mania de querer esperar tanto dos outros e deixar de fazer pra gente.
1: Pois é, né?
2: É porque a gente joga a nossa expectativa pro outro. Não, meu amor. Expectativa é sua. É sobre a sua vida. É sobre as suas conquistas. É sobre você. A gente para pra ficar preocupada. Ai, de estar ali sempre servindo o outro. Sempre pronto pra ajudar o outro. E quer receber isso em troca? Não. Essa energia toda que você tá jogando no outro, experimenta fazer esse exercício, joga pra você. Você vai ver o quanto vai te fazer bem, o quanto você não precisa. É claro que a gente tem que ser individualista, a gente tem as pessoas que a gente pode confiar, os amigos, mas a gente também tá todo mundo no seu corre, todo mundo ali fazendo a sua parte e você esperando que façam por você. Amor, não tá tendo tempo pra isso mais não. Jogue pra você a sua energia que você tá jogando pro outro. E você vai ver que a sua vida vai dar um salto que você merece. Pense nisso.
1: Tudo bem, Cacá?
2: Coisinhas.
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3: Uhum.
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0: Essa é a BHFM aqui, é 102.1. Tamo no ar, BH. Manhã de quarta-feira, 1º de julho, até 10 da manhã. Tamo aqui, ó.
1: Alô, BH, meu
0: alô?
1: Amor, isso mesmo.
0: Alô, alô, alô.
1: Alô, alô. O que te faz perder o interesse na pessoa? Pá, você vai toda empolgada, roupinha nova, perfuminho pra ver Deus, né?
2: Aquele
1: que você usa de vez em quando, que é caro pra danar. Aquele perfuminho pra ver Deus, você bota ele, vai toda, liga pras amigas, é hoje, a Carla Cristina, é hoje. Chega lá um teba.
0: Desde o tempo que eu não ouvi essa palavra.
2: Eu nunca nem ouvi, Rafa.
1: Direto do túnel do tempo.
0: Direto do túnel, essa aí é, viu? Aqui, vamos ouvir áudio da turma?
2: Vamos.
0: 31992360714. Bom dia.
3: Bom dia, BHFM. Leque na voz, Ubi Grátis falando aqui pra vocês que vocês estão muito exigentes, mano. Um pé te desanima, uma voz te desanima. Vocês têm que lembrar que perfeito é Deus, senhor. Ficar olhando o físico e querendo perfeição um do outro, aí tá osso, hein? O que me desanima na pessoa é a soberba, a arrogância.
0: Muito bem.
3: Que a pessoa se acha demais, não é o bom demais. Então, no resumo, é isso.
0: É isso aí.
3: Os arrogantes, a soberba desanima nós, viu? Não dá vontade nem de conversar. Imagina ter um relacionamento. Só salve, Leclerc na voz, hein? Luz na caminhada.
0: Você bateu a letra aí, Leclerc. Fala com você que...
2: Sabe muito.
0: Você puxou um aí que a gente não tinha puxado aqui.
1: É.
0: E não teve um áudio nesse tom ainda, né?
2: É. Arrogância.
0: A soberba.
2: Soberba. Oh.
1: É o que eu falei, a pessoa chega aqui, né, na abertura do programa, contando vantagem em cima do outro no primeiro encontro.
2: Botando banca.
1: É, botando banca. Gente, ninguém tem paciência pra isso mais, não.
0: E merece,
1: você,
0: né, Cacá?
1: Relações, vivências.
0: Trocas, né?
1: Trocas.
0: Trocas, é.
1: Vou contar vantagem, meu filho, você tá num encontro errado.
0: Onde não acho. Tem troca, meu amor. Vai não ficar
1: tem,
0: aí.
1: Onde não tem troca, não tem conteúdo.
0: Não tem, meu amor.
1: I'm sorry, honey.
2: Cheia das frases de efeito, hein?
1: Eu sou assim, querido. Eu sou um efeito.
2: Agora eu vi.
1: Veja e se apaixone.
2: Passando não.
0: Ai.
2: CNPJ poderá ter letras e números a partir de julho. Tarifa do metrô de BH sobe para R$6 a partir de hoje. Jornal dos Estados Unidos sugere que a Alemanha é maior que o Brasil em Copas. Alguém avisa?
0: Ah.
2: Já tem mais informação.
1: Mas na frente. Não. Deixa eu pra lá.
0: Tá entendendo? Daqui a pouquinho tem Conexão BH, né, Júlia?
2: Tem, Rafa, e tem o que tá bombando na internet no nosso Trends,
0: viu? O que tá bombando na internet agora?
2: Ah, já eu conto pro melhor ouvinte do mundo. Fica aí, não sai daí, não.
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9: Alô, BH, são 9h41. Bom dia.

0: Segues com o Sorriso Maroto aqui na BHFM. Daqui a pouquinho, Conexão BH, né, Júlia?
1: Já tem o que tá bombando na internet no Trends, hein, Rafa?
0: 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O Marcelo já chegou e daqui a pouquinho comanda junto com a Ana Júlia o Conexão BH. Essa quarta-feira, 1º de julho. Fica com a gente.
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5: Alô, BH, tamo de volta, são 9h56. Pra você que chegou agora, bom dia, bem-vindo, bem-vinda, muito obrigado pela sua companhia. Você tá ligado na BH FM.
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0: sério? Nunca mais.
1: Felipe Rodrigo, pra fechar o Alô BH desta quarta-feira, hora de dar prêmios pra nossa audiência, Cacá.
2: Bora, meus amores. Quem tá levando?
1: Quem tá levando?
2: Agora?
1: Quem tá levando?
3: Quem? Levando o quê? Levando quem?
1: Presta atenção aqui, ó. Quem se cadastrou e ganhou um fone Bluetooth Aiva

0: garrafa personalizada da BH.
1: Chique!
0: Amanda do Goiânia, final do telefone 32. Parabéns, Amanda do Goiânia, final do telefone 32. 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
2: É tudo nosso.
1: Esse fone é babado.
0: Nossa, é?
2: Queria tanta coisa, gente.
0: Ok.
2: Olha, chegou o Marcelo igual o rei do gado, né, gente?
3: Chapelão,
2: ele,
3: hein?
2: Ele tá com chapelão, com botina. Tem festa aqui hoje.
0: Fazendo.
2: Do SGR.
1: Hoje
2: chega
1: nós vamos.
2: Rei do gado.
1: Nós vamos dançar quadrilha.
2: Tem quadrilha.
3: Uhum.
2: Anarriê. Olha a cobra! Mentira.
0: É mentira mesmo, tá?
2: Parei de brincar.
0: É mentira, porque são 10 da manhã. Acabou o programa.
1: Ué, 10 da manhã não pode ter cobra, não, Rafa?
2: No Arraiá?
0: Ah, no Arraiá,
1: sim. Na festa junina.
2: Na festa junina.
0: Mas não começou ainda, não? É 11?
2: Ah, mas a gente já antecipou.
1: É. A gente é ágil.
2: É. Deixa pra lá. Vocês, até
0: aí,
2: amanhã. Porque eu não tô boa não em Brasil. Tô ótima. Fui.
0: De que você vai hoje, hein, Cacá?
2: Fantasiada de pau de sebo.
0: Ó.
2: Aham. Gente, eu nunca consegui pegar o prêmio que tava lá em cima. Que sempre fica um brinde lá, não aprenda. Alguém aqui já pegou?
0: Uma notinha de 100.
2: Já pegou?
1: Na minha quadrilha não tem esse negócio, não.
2: Ah, menina, você é de outra geração. Olha. Ah. Ah, Rafael,
1: não
2: vambora.
1: Tem, mãe.
0: Vambora, Cacá. Vambora. Essa vai geração, não. Eu vou te falar, viu?
1: Vai não, gente.
2: Vai ter correr elegante
1: ter
2: hoje, eu fiquei sabendo. Ah. Eu vou mandar pra você, mandar pra mim. Ah, menino fofo.
0: Coisinha. Oh, vocês estão demais.
1: Que isso, Rafa?
0: Amanhã a gente conversa mais, BH.
2: Beijo.
0: Muito obrigado pela sua companhia, pela sua participação com a gente aqui hoje. Segue ligado. Vai começar o Conexão BH. Tem o Trends também. Você manda seu áudio comentando o Trends e se cadastra no site ou no app da BH pra ganhar seus prêmios. Até amanhã.
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0: BH, bom dia. Agora 10:02.
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0: Tá no ar o Conexão BH nesta quarta-feira, meio de semana, 1º de julho. E olha, que a sua quarta-feira tenha mais coragem do que desculpas, mais atitude do que medo e mais gratidão do que pressa. É, vamos fazer acontecer, Ana Júlia Goulart. Bom dia pra você.
1: Oi, Marcelo, bom dia pra você, bom dia pro melhor ouvinte do mundo. Vamos lá, né, com gratidão, com som no celular. Com paciência, muita paz, saúde, serenidade pra cima desta quarta-feira.
0: Vamos pra cima dessa quarta-feira, como diria Rafinha.
1: É isso.
0: Vamos pra cima com muita
1: a
0: música.
1: A melhor quarta-feira de nossas vidas.
0: Essa vai ser, essa já tá sendo.
1: Tem certeza.

0: Gustavo Lima por aqui na sua BH Retrovisor.
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0: 10h21, Ana Júlia Goulart, conta pra gente o que tá em alta na internet. O melhor ouvinte do mundo, comenta junto conosco.
2: Ô, Márcio, conosco, olha o português maravilhoso desse locutor, gente. Marcelo, Vitube tá em alta na internet. Depois que ela transformou a rotina da família em um conteúdo pras redes sociais. Vitube, que é ex-BBB, é casada com Eliezer, que também é ex-BBB. Juntos, os dois têm duas filhas e estão habituados a compartilhar nas redes sociais a rotina, o dia a dia ali com as crianças, com a família inteira. E agora resolveram criar um reality show estrelado pelos próprios funcionários.
0: Quem?
2: Os próprios funcionários.
0: Ué, gente.
2: No As Patroas, babás, cozinheira, motorista e outros empregados da família disputam provas e um prêmio que pode chegar a 50 mil reais. Ao todo, 11 colaboradores participam dessa competição e os episódios são publicados duas vezes por semana, terça e sábado, nos perfis de Vitube e de Eliezer nas redes sociais. Quem falta nos dias de gravação, Marcelo, é eliminado da disputa. Além do valor em dinheiro, eles também concorrem a sair mais cedo e a outros benefícios trabalhistas.
0: Olha aí. Muito bem, eu não vou comentar não, mas beleza.
2: Eu também não vou comentar. Muitas polêmicas nas
0: com
2: redes
0: certeza.
2: Sociais. Não sei como que eles não pensaram nisso.
0: Né?
2: Porque assim, uma enxurrada de comentários que faltou realmente o bom senso. Mas o que eu quero saber do melhor ouvinte do mundo, Marcelo? Você toparia participar de um reality show dentro do seu trabalho?
0: Oh, legal a pergunta, né, Júlia?
2: Valendo 50 mil reais. Eu tô dentro, Marcelo.
0: Facilmente.
2: Vamos botar a câmera aqui, vamos fazer um BBB nessa rádio. Eu tô dentro, tá?
0: Já pode ligar a câmera aí, viu, gente?
2: Pode ligar que eu vou participar, gente. É grana. Você participaria,
0: participaria
2: Marcelo?
0: Fácil. Participaria fácil, né, Júlia?
2: Vai
0: com essa premiação aí, por que não?
2: Hã? Eu acho que assim, não julgo jamais quem tá participando desse
0: claro.
2: Reality, a equipe dela ali. Eu julgo mesmo quem criou, porque né?
0: Realmente, né?
2: Vamos lá. E você, melhor ouvinte do mundo, toparia participar de um reality show dentro do seu trabalho, valendo 50 mil reais? Como é que você acha que você se sairia, hein? Manda aqui.

0: Jorge Matheus, Paredes, 10h32. Bom dia pra você. É, Ana Júlia, a galera chegou junto mandando áudio pra gente aqui.
1: Ai, a gente tá perguntando quem toparia participar de um reality dentro do trabalho, valendo 50 mil reais. Marcelo, vamos ouvir?
0: Oi.
2: Ana Júlia, Marcelo. Bom dia, Cris Lima de Sabará.
1: Opa.
2: Cara, eu não toparia não, viu? Já é difícil se aturar patrão nos dias normais. Você imagina você ter que ir pro serviço pra poder participar de uma coisa pra ganhar dinheiro. Nem acho que não vale a pena não, viu? Tem patrão que não vale isso tudo não.
0: Oh.
2: Leva mal não, mas eu não iria, com certeza.
1: Ai, você tem um ponto, hein, Cris?
0: Realmente, né?
1: E aí, gente, vocês topariam participar de um reality show dentro do seu trabalho? Como é que você acha que você se sairia, hein? Valendo 50 mil reais, hein?
0: É, tem uma grana em jogo aí, tá?
1: É grana, hein, Marcelo?
0: Pois
1: é. Não aposenta ninguém, não, mas é dinheiro.
0: Dá pra dar uma melhoradinha, dá pra fazer alguma coisa, dar entrada aí, de repente, num imóvel.
1: Pois é, comprar um carro.
0: É, pois é.
1: Manda seu áudio, 319-9236-0714.
3: Civil, a gente.

0: Parabéns, Ludmilla! Cigana por aqui na sua BH. Bom dia! Embalo aí, ó, da sua quarta-feira, primeirão, em primeirão de julho, sequência premiada de julho, você tem aqui chances de faturar um cartão no valor de 10 mil reais no final do mês, hein? Anota a sequência das três músicas ou dos artistas, cola no site, confere direitinho o regulamento e se inscreve. Show de bola? E a galera pode mandar áudio também pra gente por aqui, né, Ana Júlia?
1: Aqui é 50 mil reais pra você participar de um reality show no seu trabalho. E aí, você vai topar? Vamos ouvir áudio, Marcelo?
2: Oi. Bom dia, Ana, bom dia, turma do BHFM.
1: Oi.
2: Sou a Ana Luísa, sua xará, aqui do Eldorado Contagem. Olha, eu toparia, tá? Eu já teria que ir mesmo trabalhar. Pelo menos o dia ficaria, o trabalho ficaria mais leve e eu concorreria a 50 mil reais, né? Então eu toparia sim.
1: Boa! E você, toparia participar de um reality show dentro do seu trabalho, valendo 50 mil reais? Como é que você acha que você se sairia, hein? Manda áudio pra gente, 319-9236-0714.
0: Tem prêmio saindo pra Ingrid do Água Branca em Contagem, final do telefone 00. Ingrid faturou par de ingressos, vai curtir o Castelo Inflável Big Toy no Minas Shopping e o copo exclusivo personalizado da sua BH. Parabéns, Ingrid. 5 dias úteis pra retirar aqui seus prêmios, tá? De segunda a sexta-feira, de 9 às 4 da tarde. E já já, tem mais! Você participa no nosso site, bhfm.com.br, ou no nosso aplicativo. Tem par de ingressos pra curtir, venha torcer pelo Brasil com a gente, com o Thier, Grupo Reviravolta, pro jogo das oitavas de final do Mundial de futebol masculino, lá no Da Orla BH, classificação 18 anos. Perde tempo não e se inscreve, beleza? Simbora, BH, bom dia! Agora 10h47. 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
6: BH, 10 faltando para as 11.
1: De segunda.

0: Menos é mais, Henrique Castro, não tem jeito.
1: Vamos! Henrique Castro, menos é mais por aqui na sua BH 10h53, Ana Júlia Goulart.
2: E o nosso reality show, Marcelo, tá bombando?
1: Tá bombando aqui, tem muito áudio legal, bora ouvir?
2: Vamos ouvir.
1: Oi.
3: Bom dia, Ana Júlia, bom dia, Marcelo. Aqui é Ramos do Jardim Vitória. Ah, eu toparia. Não pelo dinheiro, mas sim porque tem umas pessoas que sem noção e dentro do jogo não tem justa causa e a gente pode esculachar, pode lavar a alma. O dinheiro ajuda, mas o desabafo alivia demais e eu ia com prazer, até de graça.
1: Olha só, Ana Júlia.
2: Gostei, bora.
1: Tá precisando desabafar o homem aí.
4: bom dia, BHFM. Aqui é a Luana de Itaúna.
2: E aí?
4: Bom, eu aceitaria. Do jeito que a minha situação financeira vai, eu aceitaria até por menos. Claro que eu aceitaria. Dinheiro é dinheiro.
1: É.
4: E quem precisa, precisa.
2: É isso.
4: É isso aí. Bom dia.
2: Beijo.
1: Oi.
5: Bom dia, pessoal da BHFM. Deus abençoe. Rapaz, se eu participasse de um reality show dentro do meu trabalho, eu seria expulso na primeira hora por
2: Jesus.
5: Agressão.
1: Por quê?
2: Que isso?
5: Nossa, eu tenho a vontade de agredir alguns colegas de trabalho.
2: Jesus amado.
5: Que eu acho que eu não iria me controlar, não. Eu ia sair na primeira hora. Deus abençoe a todos e bom dia.
1: Bom dia, amém. Meu Deus do céu.
2: Deus te abençoe também. Tira um pouco da violência do seu coração, Marcelo.
1: Ele tá precisando ver aquele. Não, o serviço dele tá precisando fazer aquele fight, music show, sabe?
2: Não.
1: É do combate lá, aqueles.
2: Ah, tá.
1: Que eles lutam.
2: Entendi.
1: É.
2: Entendi.
1: Aí de repente, daria certo lá no trabalho.
2: É, se for pro esporte, né?
1: Por esporte.
2: É.
1: Por esporte,
2: mas. Isso.
6: Bom dia, Marcelo, Luana e Ana Júlia Goulart.
2: Oi.
6: Ah, no meu serviço já tem as câmeras já, né? Só tá faltando o patrão falar do valor do prêmio e colocar.

0: Parabéns, Nena Júlia.
1: Tem, já anota nosso WhatsApp pra você participar, hein? 319-9236-0714.
0: O mês tá começando, tem prêmio saindo o tempo todo por aqui na sua BH. Você participa no nosso site ou no nosso aplicativo. Você que ainda não tem um aplicativo aí no seu celular, que é isso, hein? Tá dando mole aí, porque o aplicativo da BH te possibilita ouvir a gente em qualquer lugar, né, Ana Júlia?
1: Exatamente. Você ainda participa dos prêmios, né, Marcelo? Rapidinho, facinho.
0: Moleza, moleza. Dois palitos. É. Ó, agora a Karen, do Frei Leopoldo, final do telefone 24, quem se deu bem aqui. Aí, Karen. Ó, faturou um par de ingressos, vai curtir ver torcer pelo Brasil com a gente. Vai curtir o Thier, hein? Também o grupo Reviravolta pro jogo das oitavas de final do Mundial de Futebol Masculino lá no da Orla BH, classificação 18 anos.
1: Estarei lá.
0: Você vai estar marcando presença, Ana Júlia?
1: Vou ter que ver o Thier.
0: Aí sim, hein? Canta e canta, hein?
1: Nossa. Esse aí, Márcia. Primeira vez que eu vou ver o show dele ao vivo, tá?
0: Ele tem a senha, hein?
1: Maravilhoso.
0: Ele tem a senha. Chega, bom dia, agora é 10h58.
2: Os

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0: Alício, finalizando essa edição dos 45 de música, ó, a sequência premiada na pontinha tá começando. Você sabe que julho você pode faturar um cartão no valor de 10 mil reais. 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É. 10K. Presentão tá saindo pra você aqui, atenção! Roseli, do bairro Parque São João, final do telefone 29, faturou combo American Burger, hein, Roseli? Com sanduíche Shelby, batata frita e um refrigerante em lata. Nada mal para uma quarta-feira, por que não? Patrocina American Burger. Baixando o app, tem promoções incríveis e frete grátis pra você. Bom dia!
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0: Agora 11:46, BH.
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0: E é isso, Além da Bola tá no ar, Ana Júlia Goulart.
3: Ei, Marcelo, bom dia pra você. Bom dia pro melhor ouvinte do mundo. É o poder da Copa do Mundo, Marcelo. O influenciador japonês Gamix, de 18 anos, caiu nas graças dos brasileiros e na madrugada dessa quarta-feira atingiu 1 milhão de seguidores no Instagram. Mas aí você tá se perguntando, quem que é esse, gente?
0: Quem
3: surgiu
0: é,
3: de onde? Ele viralizou nas redes sociais, Marcelo, ao lamentar de forma exagerada e encenada a derrota do Japão no jogo contra o Brasil. E ele tava ali envolto de brasileiros que tentavam ali meio que consolar, meio que brincar com ele, colocar a bandeira do Brasil nele.
0: Oh, meu Deus.
3: Mas ele desesperado com a situação do time que tava perdendo em campo. Gamix publicou um vídeo com o celular na mão, mostrando a marca, né, de 1 milhão de seguidores, e chorando exageradamente mais uma vez, ele reproduziu o meme e agradeceu em português, tá? Muito obrigado. Mas ele alcançou a meta e já dobrou a meta.
0: Oh.
3: Falou que quer a ajuda dos brasileiros pra chegar nos 2 milhões. A gente domina essa internet, Marcelo?
0: Demais da conta, né, Júlia?
3: E antes de viralizar, ele tinha pouco mais de 200 mil seguidores.
0: Que isso, aí sim!
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0: BH, bom dia pra você. Agora 11h53, seguimos com muita música boa. E tá no ar o É da Sua Conta, uma iniciativa do PicPay, seu próximo banco. E hoje vamos responder algumas dúvidas dos nossos ouvintes sobre empréstimos. É isso, Fabi, bom dia pra você.
1: Bom dia, Marcelo, pra você e todo mundo que tá ouvindo a BH. É isso mesmo, bora lá.
0: Então, primeira pergunta enviada pela Mirete. Olha, se eu pegar um empréstimo, eu vou pagar juros mais altos ou mais baixos que no cartão de crédito, hein, Fabi?
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0: Muito bem. Segunda pergunta agora aqui, ó, enviada pela Júlia. Como é que funciona o crédito do trabalhador e qual o diferencial desse tipo de empréstimo?
1: Bom, vamos lá. 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

0: Essa na dancinha, essa na dancinha. Matheus Fernandes, Matheus e Cauã. Encontro com os Matheus por aqui na sua BH Triplex. Daqui a pouquinho tem mais músicas, tem muito mais pra você aqui também. Tem informação, sim, claro. 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
0: Um faltando pro meio-dia.
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6: Boa tarde, meio-dia 3.
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6: E aí, beleza? Tudo certo? Numa boa? Primeirão em julho chegou, que esse mês traga muitas coisas boas pra você. E a BHFM segue fazendo aqui, ó, aquela energia positiva, com muita música boa, claro, com prêmios pra você. E claro, né? Muita informação também. Vem aí mais uma edição dos 45 de música. Boa tarde, agora 12:03.
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0: Nadoa.
1: Léo Santana por aqui na sua BH, posturado e calmo, meio-dia e 23.
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1: O que tá em alta na internet, você fica por dentro por aqui na BHFM e ainda comenta, troca uma ideia com a gente, né, Ana Júlia?
3: Exatamente, Marcelo. Boa tarde pra você, boa tarde pro melhor ouvinte do mundo. Tem um vídeo viralizando na internet, Marcelo, bem inusitado, digamos assim.
1: Ué?
3: Uma anônima tem um problema ali no carro e fica às margens da rodovia. E alguém para pra ajudá-la. Quem é esse alguém?
1: Quem?
3: Rodrigo Hilbert.
1: Ô, gente!
3: Ninguém mais, ninguém menos que Rodrigo Hilbert. Sim, ele faz tudo.
1: É um
3: paizão,
1: sonho,
3: maridão, constrói forno, cozinha, lava, passa e ainda ajuda.
1: E ainda é bonito.
3: E ainda... Aí você foi no ponto. E ainda ajuda mulheres que estão com o carro estragado ali na beira da estrada,
1: Bobiou,
3: Marcelo.
1: Pode, que furou o pneu ali. De repente, pode parar um Rodrigo Hilbert pra te ajudar?
3: Quem vai falar que não?
1: Até eu, menina.
3: Nenhuma experiência individual, gente. E aí ela postou essa gravação que já ultrapassou mais de um milhão de visualizações e escreveu o seguinte: a única experiência individual da vida. Meu carro atolou numa estrada e quem apareceu pra me ajudar foi o Rodrigo Hilbert. Até aí, Marcelo, já estava inusitadíssimo. Mas o que acontece a seguir é ainda melhor.
1: O quê?
3: Ela ficou muito nervosa ali com a situação e confundiu o Rodrigo Hilbert com o Thiago Leifert.
1: Que isso, gente?
3: Que isso, mas aí você deu muita moral pro Thiago Leifert. Oi, gente. E ela escreveu, finalizando o post: desculpa, Rodrigo, por ter te chamado de Thiago Leifert.
1: Olha só, menina.
3: É isso, Marcelo.
1: Não dá, né?
3: Não tem como, né?
1: É.
3: Não.
1: Agora
3: não,
1: que situação, hein?
3: Pois é, eu não sei. Eu imagino que seja nervosismo ali na hora. E acontece, né, gente? Como eu disse aqui, nenhuma experiência individual. E eu quero saber se o melhor ouvinte do mundo já confundiu o nome de alguém, já chamou alguém pelo nome errado e isso rendeu uma situação inusitada. Você já, Marcelo?
1: Menina, uma vez eu tava conversando com a colega minha de trabalho e tal. Nem era aqui, não. Aí eu falei: ô, meu bem. Aí depois ele me falou: ué, mas tá chamando as pessoas de meu bem? Eu falei: ué, não vai. Foi sem querer.
3: Foi sem querer, gente.
1: Você, Ana Júlia?
3: É o hábito,
1: pois é.
3: Eu já, menino.
1: É.
3: Nossa senhora, tava comentando com uma amiga de uma pessoa. Essa pessoa chegou, eu me embananei toda, fiquei ali na confusão. Chamei ela pelo nome de uma terceira. Ela ficou possessa.
1: Meu Deus.
3: Enfim, caos e caos. E você, melhor ouvinte do mundo, já confundiu alguém? Chamou pelo nome errado? Como é que foi essa vergonha? Conta pra gente.

0: você, Ana Castela. É que eu não te esqueci. Música nova por aqui na sua BH, mais uma novidade. Deixa eu ver o negócio que esqueci de colocar aqui o negócio, né?
1: Ah, Marcelo. Agora é sim. Ana Castela, você ficou emocionado, cara.
0: Que isso, cara?
1: Essa música é muito bonita, tá?
0: Linda, linda.
1: Será que alguém já errou o nome da Ana Castela?
0: Será?
1: Chamar de Virgínia? Que isso, gente! Vamos ouvir os ouvintes.
0: Isso, cara, a língua afiada, hein?
1: Nossa senhora. Que... Essa língua é chicote.
2: Boa tarde, galera. Boa tarde.
1: Oi.
2: Eu chamei o nome do meu marido, o nome do ex.
1: Ave Maria.
2: Ele olhou pra minha cara com a cara com que ele disse: poxa vida, me chamar pelo nome do ex.
0: Poxa vida.
2: Aqui é a Rita, pernambucana. Moro aqui há 17 anos. Já sou mineira, né?
1: Ah, com certeza.
2: Um abraço pra vocês, Lulu. E o nosso amigo que está com ela, que eu tô agora esquecida.
0: É o
2: mas
0: Marcelo.
2: Eu tô escutando vocês, tá?
0: É o Marcelo, mas às vezes me confunde com o Celinho também, com o Rafinho.
1: É, aqui, gente, ó, Marcelo Rodrigues e Ana Júlia Goulart. A gente ama o carinho de vocês. Não tem problema vocês errarem nosso nome,
0: sem
1: a
0: problemas.
1: Gente aceita. Agora, chamar o marido pelo nome do ex-Marcelo.
0: O que foi isso, Rita?
1: Ei, Rita!
3: Oi, pessoal da BHFM.
1: Oi!
3: Sim, isso já aconteceu comigo. Encontrei uma colega de escola do ensino médio e ela veio toda feliz falando comigo: ai, nossa, que bom que eu te encontrei, Letícia. E pipipipapapá. E eu, nossa, que bom te ver também, Ana Vitória, que bom te encontrar e tal. Aí falei: amor, falei com o meu namorado: vem cá na TV, Ana Vitória, que está comigo, não sei o quê. Aí no final da conversa eu lembrei que o nome dela era Maria Vitória.
1: Não.
3: Pois aconteceu comigo, você acredita? Fiquei com a cara no chão.
0: Ah, meu Deus.
1: Ah. Acontece muito, né?
0: Principalmente, às vezes... né, pessoas que você não vê há muito tempo.
1: Ah,
0: né?
1: Gente, também não lembrar de tudo, né, Marcelo?
0: Não dá, né, Ana
1: Júlia? Não dá pra esquecer de tudo, mas lembrar de tudo.
0: Manda áudio, participa aí.
1: Você já errou o nome de alguém? Já passou por uma situação assim? Manda pra cá, 31992360714.

0: 9 de julho, estamos perguntando aqui, você é o melhor ouvinte do mundo, tá respondendo. Pode mandar áudio pra gente, né, Ana Júlia?
1: Deve, Marcelo. E aí, você já confundiu o nome de alguém? Chamou alguém pelo nome errado? 319-9236-0714.
0: Dica pra não confundir o nome da
1: Chame
0: pessoa.
1: Todos pelo mesmo. Amor.
0: Ah.
1: É uma boa dica. Me ensinaram aí, nunca testei não, tá, gente?
0: Tá bom, então. Vanessa de Nova Pampulha, final do telefone 54, se deu bem, Vanessa. 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Parabéns aí, válido de segunda a quinta, exceto 3D, Premiere e IMAX. E Vanessa, 5 dias úteis, escola na rádio e retira os seus prêmios. Daqui a pouquinho tem mais, participa lá no site ou no nosso aplicativo, bhfm.com.br. Então o segredo é chamar todo mundo de amor que não tem errada.
1: É uma boa, você não achou não, Marcelo?
0: É uma estratégia muito boa, né, Júlia?
1: Aí fica a seu critério, pode ser amor, pode ser meu bem, pode ser vida. Vai da sua variação.
0: Aulas. 12:48.

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0: o foguete. Cópia proibida. Meio-dia 57, Ana Júlia. Ana Júlia, muita gente tá confundindo o nome das pessoas aqui, hein?
1: Tá, Marcelo, mas isso é normal, gente. Fica tranquilo. Vamos ouvir?
0: Bora ouvir a galera. Olá. Boa tarde. Boa tarde.
2: Ei, tia Jandira de Teresina.
1: Oi.
2: Deixa eu falar, tô contigo. É, falo mesmo pra todo mundo, chama todo mundo de amor que tem.
0: Isso.
2: Mas, deixa eu dizer, eu não, mas a minha ex chamou a mulher dela naquelas horas lá, trabalhando. Saiu. Jandira.
1: Ah,
2: eita. Confusão, viu?
0: É.
2: Confusão, e o bom é que eu fiquei sabendo.
0: Ô, Jandira, mas eu fiquei com uma pergunta na minha cabeça. Como é que você ficou sabendo?
1: Quem foi que te contou, hein, Jandira?
0: É, Jandira,
1: você
0: não é
1: ex? Você só tava lá, sua ex e a esposa dela, menina.
0: Quem te contou isso aí? Eu, hein?
1: Conta pra gente aqui no off. Mais um, Marcelo.
3: Boa tarde, Ana Júlia. Boa tarde, Marcelo. Meu nome é Fernando.
0: Opa.
3: No momento eu falo aqui de Itabira, né? Mas eu moro em Santa Luzia. Tô andando meio sumido aí, mas enquanto eu fico escutando a BH FM aí, vendo as proezas aí.
0: Boa.
3: Eu confundi sim. Chamei a minha nora de Ingrid. E o nome dela é Jennifer. Aí a minha esposa olhou pra mim assim e falou assim: quem que é Ingrid? Meu menino olhou pra mim e ficou rindo. Eu falei assim: Ingrid, ela passei o nome da irmã do Leandro. Nossa senhora, até hoje ela tá com raiva de mim.
1: Oh, meu Deus!
0: Meu Deus do céu! Opa!
4: Olá, aqui é o Carlos da região do Barreiro. Bom dia.
1: Bom dia.
4: Oi, gente. Eu já cometi uma gafe assim de trocar nomes e inclusive vocês conhecem muito bem. Eu troquei o nome do antes profeta pelo Tiago Comédia, gente, foi assim, ó. Depois que ele falou assim, não, mas eu não sou o Tiago Comédia, eu sou o antes.
1: Meu Deus.
4: Eu não sabia que era a minha cara. E eu dando parabéns pra ele, era no dia do aniversário do Tiago, eu dando parabéns pra ele, parabéns, que não sei o quê. E ele desceu, depois eu falei com ele assim, hoje é seu aniversário, né? Ele tá assim, não, hoje não é meu aniversário, não. Eu falei, mas você não é o Tiago? Ele tá assim, não, eu sou o Anderson, véi. Nossa, que vergonha, tem que ver cara.
0: Um abraço pro Anderson Profeta e pro Thiago Comércio.
1: Ai, pra você que errou o nome e confundiu os dois, maravilhoso.

0: É o Suel com Ferrugem, o Desejo e o Medo na sua BH 1 e 3. É o melhor ouvinte do mundo sempre chegando junto, mandando o seu áudio, participando com a gente por aqui, criando um tema no tema, um subtema, né,
1: Júlia? Subtema, Marcelo. E como todos aqui somos curiosos, a gente vai revelar como foi que Jandira descobriu que a ex chamou a atual pelo nome dela. Solta,
0: Marcelo. Naquele momento íntimo ali que só estavam as duas.
1: No trabalho.
0: Isso.
2: Oh, eu tenho amigas que moram no mesmo andar do prédio delas. No mesmo andar. Ah. E o pau quebrou lá e todo mundo escutou.
1: Eita.
2: Tu nunca deixou a Jandira. Tu nunca deixou. Como que eu não ia ficar sabendo? Como? Se eu ia lá direto e fiz amizades com o pessoal.
0: Jandira.
1: Jandira é muito bem relacionada, Marcelo.
0: Jandira parece que realmente tem o molho, né? Porque ficou sendo lembrada.
1: Inesquecível,
0: então,
1: hein?
0: Inesquecível é a Jandira. Obrigado pela participação, Jandira. Um abraço pra você aí. Valeu de montão, viu?
1: Muito
0: daqui a pouquinho
1: obrigada.
0: Tem outro tema, não tem?
1: Tem sim. Você já anota nosso WhatsApp, que eu tenho certeza que o próximo tema você vai querer participar, hein?
0: 319-9236-0714.
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0: BH, boa tarde, agora 1 e 4.
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10: Essa Copa certamente vai deixar saudade. E não me refiro apenas às partidas. Eu gosto mesmo é dos bastidores, do que rola fora do campo. E dá pra tirar muitas lições do que o mundo todo acabou de ver e compartilhar. Me encanta observar como cada seleção se apresenta, como celebra vitórias, lida com a derrota e como a torcida se comporta. Gestos simples ganham o mundo, como os torcedores de diferentes países se unindo para limpar os estádios, ou cenas de respeito entre os adversários, até em momentos mais difíceis. Isso tudo reforça uma sensação que, por semanas, o futebol faz aflorar o melhor de cada um de nós. Talvez por isso a Copa encante tanto, porque ela nos lembra que é possível competir sem odiar, torcer sem atacar, vencer sem humilhar e perder sem deixar de reconhecer o outro. E fica a reflexão, vamos ver essa melhor versão de cada um de nós a cada 4 anos? Me conta o que você acha lá no @SilviaCastroDC.
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0: Péricles por aqui na sua BH. Já é 1h22. Já é, Ana Júlia Goulart. Já é 1h22.
1: Já são, Marcelo. Que isso, gente?
0: Que isso?
1: O homem falou conosco agora há pouco.
0: Agora
1: ele já falou, vem.
0: Já é, são.
1: Que isso?
0: Meu Deus do céu.
1: Tudo bem, tudo acontece, Marcelo.
0: Vamos lá, então, saber o que tá em alta na internet, Ana Júlia?
1: Vamos saber o que tá em alta na internet. Vamos falar de Brasil e Noruega.
0: Opa!
1: O próximo confronto do Brasil será com a Noruega, já tá definido, oitavas de final da Copa do Mundo. Desde que a internet teve conhecimento desta confirmação, memes inundaram as redes sociais.
0: É fato!
1: Normal.
0: Brasil.
1: Nesse país, nada acontece sem um meme pra justificar, né, Marcelo? E aí, o que veio à tona? A relação de Gabriel Magalhães e do Haaland, que é o zagueiro brasileiro, e o atacante norueguês. Eles já são velhos conhecidos porque disputam a Premier League, um pelo Arsenal e outro pelo Manchester City. Ou seja, já se conhecem e já protagonizaram cenas curiosas em campo.
0: Ué!
1: E os brasileiros resgataram isso até pra dar uma autoestima, uma confiança pra gente, que a gente sabe com quem que a gente tá lidando, Marcelo.
0: É isso.
1: Então tem foto de empurra-empurra, tem vídeo de bolada, tem provocação, mas também tem cumprimentos.
0: Boa!
1: Porque a rivalidade, ela só dentro de campo,
0: só,
1: né,
0: Marcelo?
1: Só dentro
0: de campo ali, são gentlemen.
1: Gentlemen, exatamente. Cara, você hoje... E aí, a internet resgatando isso, levou o nome dos dois aos assuntos mais comentados desta quarta-feira, Marcelo.
0: Opa!
1: São rivais. Rivais, sim. Inimigos, não.
0: Não. Uma coisa, outra coisa, outra coisa.
1: Exatamente. Mas eu quero saber do melhor ouvinte do mundo, qual é o rival que tá desafiando sua paciência no dia a dia?
0: Olha aí.
1: O que que tá te tirando do sério? Ou o que que tá atrapalhando a sua performance enquanto pessoa nesse mundão, Marcelo?
0: Olha, pra mim hoje é o frio, Ana Júlia.
1: Ai, nem me fala.
0: Ele é meu inimigo ali, menina, dá uma... Vou na academia, fico ali com uma dificuldade pra se levantar cedo.
1: Nossa senhora, eu vou te falar que o frio ativa um outro grande rival meu, que é a preguiça. Eu sou preguiçosa.
0: É?
1: Eu acho que a inércia, ele é o meu lugar. Eu gosto de ficar deitada. Não, no tempo do frio. Pra sair pra ir pra academia, realmente, Marcelo. Pra vir trabalhar, pra entrar pra tomar um banho, tá tudo sendo uma novela, gente.
0: Que isso,
1: gente. É muito difícil. E você, melhor ouvinte do mundo, o que tá desafiando você? Quem é o seu grande rival nesse dia de hoje? Conta pra gente.

0: Gracias, BH, com a Marília Mendonça. Obrigado por estragar tudo. Ah, agora é 1h35, o que tá estragando o seu dia, hein? O que tá tirando você do sério, do eixo, hein? É o quê? Manda seu áudio pra gente, participa aqui, 319-9236-0714.
1: Boa tarde, BH FM, boa tarde. Tudo tranquilo, na benção, graças a Deus.
0: Bom.
1: Sou o Victor aqui do bairro Foramar. É nosso rival, né? Eu acho que de todos os meses aí, de todo mundo aí, é as dívidas, né?
0: É.
1: O boleto, cartão de crédito, é a conta d'água, é a conta de luz. Esse é o rival nosso aí, que não tem como escapar dele de jeito nenhum. É uma das coisas que eu gostaria de escapar, para dar uma aliviada, né? Mas não tem jeito. É um rival meio, como se diz, que incomoda o mês inteirinho.
0: É ele.
1: É? Mas vamos que vamos. A gente consegue vencer, valeu? Um abraço a todos aí, valeu, com Deus.
0: Valeu,
1: um
0: abraço, Vitor. Vamos rompendo.
2: Ana Júlia, Marcelo, boa tarde. Cris Lima de Sabará.
0: Ei, Cris.
2: Tá tirando a minha paciência.
0: É.
2: Me tirando do sério. É a ex do meu namorado.
0: Ué.
2: Porque ela fica ligando pra ele, fica mandando mensagenzinha. Eu peguei o telefone dele, bloqueei ela e excluí o contato dela.
0: Certo.
2: E falei com ele, você escolhe, ou eu ou ela.
0: Ué.
2: Se você quer ficar com ela, você me fala que eu tiro o meu da reta, que eu não sou obrigada não, hein. Só pau de escola de ninguém não, coleguinha. Fica a dica aí pra vocês aí que tem ex. Não ficar de contatinho com a ex, com muita conversinha, que mulher não gosta disso não. Beleza? Valeu, BH, beijo.
0: E você, o que tá tirando você do sério? Tirando você do eixo, tirando a minha paciência todos os dias. 319-9236-0714.

0: Lessa, BH, com o Thales Lessa, junto com o Bruno. Cadê seu namorado, moça? Cadê ele? Cadê ele? Tá aqui na BH ouvindo a gente, aí sim, hein? Vamos que vamos. 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
8: DH, 10 para as 2.

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3: BH 1:58.
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1: BH agora 2:01.
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0: Diego e Vitor Hugo, Zeneto e Cristiano, a culpa é do meu grau. 2:18, tá rolando por aqui o Conexão BH e tá chegando mais uma edição do Trends.
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0: Lohana Lima tá na área e a Lohana Lima conta o que tá em alta na internet, né, Lolo? Boa tarde pra você.
2: Ei, Marcelo, boa tarde pra você. Oi, melhor ouvinte do mundo. Antes da gente falar do Trends, é tempo de Copa do Mundo. Só atualizar a galera aqui que a República Democrata de Congo está vencendo a Inglaterra por 1-0. Que Copa do Mundo,
0: e
2: meus amigos!
0: Isso,
2: estamos no segundo tempo, o jogo acabou de começar, né? Recomeçar, melhor dizendo. Inglaterra indo pra cima do Congo aqui, mas Congo tá bravamente resistindo às investidas da Inglaterra. 1-0. Marcelo, ó, Quem Ama Cuida, novela das nove, um dos assuntos mais pesquisados, comentados na internet, isso porque uma passagem de tempo vai marcar os próximos capítulos da novela. 6 anos vão se passar. A Adriana, que é interpretada pela Letícia Colim, vai sair da prisão em liberdade condicional e vai iniciar sua jornada por justiça e vingança. Ponto interessante aqui, o Pedro, que é o Chay Suede, esse ator lindo, inventou carisma.
0: Ele
2: inventou carisma.
0: Ele Chay é carismático.
2: Suede, nossa, o Chay Suede é uma coisa. Ele vai estar casado. Vai estar casado com a Bruna, que é interpretada pela Nanda Marques. Vai voltar ao Brasil depois de anos no exterior. E não vai demorar muito pra Adriana descobrir que o advogado seguiu a vida com a ex. Vai ficar triste com ele.
0: Vai. Ué?
2: É, pois é. A vida tem dessas coisas, né?
0: A vida tem dessas
2: coisas. Pessoas seguem caminho com outras.
0: Meu Deus do céu!
2: Fica triste não, Adriana. Acontece com todo mundo, tá?
0: Acontece, não chora.
3: Não chora.
2: Não
3: é pra chorar.
2: Não. Se for chorar, manda áudio. É o seguinte, turma. Com base nessa história aqui, eu quero saber. Como você imagina a sua vida daqui 6 anos? O que você acha que você vai estar fazendo? Ou o que você gostaria de construir, conquistar? E assim como na novela, daqui 6 anos, como que você acha que as coisas vão estar? 319-9236-0714. Você, Marcelo, fui profunda aqui agora.
0: Nossa, foi profunda agora, Lô.
2: Você viu? Eu gostei assim, pegar de surpresa.
0: Olha, essa aí me pegou de surpresa, não sei. Eu acho que trabalhando ainda no que eu gosto de fazer, sabe? Conquistando algumas coisas que eu tenho em mente.
2: Sim.
0: É, eu acho que é isso aí. Caminhando a vida com mais paciência.
2: Você vai estar com quantos anos daqui 6 anos?
0: Daqui 6 anos eu vou estar com 42.
2: Olha ele, muito bem. Ei,
0: 42. E você, Lohana Lima?
2: Eu também vou estar com 42, pai. Olha, espero que coma boa pele daqui a 6 anos.
0: Tudo direitinho.
2: Poucas rugas daqui a 6 anos. Mas, Marcelo, eu também. Eu espero seguir trabalhando aqui com a comunicação, né? Com o rádio, que é o que eu amo. Mas eu também espero conquistar umas coisas aí financeiras mesmo, viu, gente? Tô falando de dinheiro. Quer comprar minha casa, comprar meu apartamento. Espero que daqui a 6 anos tudo isso já esteja encaminhado já. Aliás, já tenha se tornado realidade. Quer encaminhar, eu tô encaminhando agora.
0: É isso aí, Lolo.
2: Pensamento agora, ele aí daqui a 6 anos comprou, já viver a vida mais sossegado, né? A velhice mais tranquila, né?
0: Isso mesmo.
2: Tudo bem. E você, melhor ouvinte do mundo? Conta aí como é que você imagina a sua vida daqui 6 anos. 319-9236-0.

0: Essa é a BH por aqui, Dilcinho, 12 horas. Estamos falando de futuro aqui, porque somos, né, adultos funcionais e pensamos no nosso futuro, né?
1: Exatamente.
0: Não é isso,
1: Lohana Lima? Também somos noveleiros, porque a novela Quem Ama Cuida vai ter um salto temporal aí de 6 anos e é por isso que esse assunto saiu aqui, Marcelo. Como você imagina a sua vida daqui 6 anos? Conta pra gente,
0: 319-9236-0714.
2: Olá. Oi, Lolo. Oi, Marcelo.
1: Tudo bom?
2: Boa tarde, gente. Eu de novo, adoro. Olha, daqui 6 anos, eu quero ter minha casa própria, uhum. Ter pagado meu carro já. Falta pouco, né? Mas tá dentro de 6 anos. Vou estar com a idade próxima de vocês também, hein? Vou estar com 40.
0: Aí.
2: Tá, uhum. Eu quero estar com o meu apartamento ou uma casa, né? Carro pago e evoluir mais, né? Crescer financeiramente. E ter uma saúde boa também daqui 6 anos, né? Manter a saúde que eu tenho hoje, graças a Deus. Um abraço pra todos.
0: É isso, Lolo.
1: Tudo bem.
3: Boa tarde, Lolo. Boa tarde, Marcelinho.
0: Oi.
3: Então, daqui 6 anos eu espero que minha hamburgueria que eu abri há 8 meses atrás, eu possa ter mais unidades, uma equipe... que vai estar agregando, quer estar casado com o meu boy, claro.
1: Olha.
3: E é isso, beijão, Pedro de Neves.
1: Valeu, Pedro, aí, ó, casadíssimo.
0: Casado
1: muito
0: e
1: bem.
0: Com a hamburgueria dele aí funcionando a pleno vapor.
1: Vai funcionar, vai abrir várias.
0: É isso
1: aí.
0: Vai abrir uma franquia, Pedro.
1: Isso aí.
0: Depois você manda mensagem pra gente aqui com o nome dessa hamburgueria. Oi.
4: Boa tarde, BHFM.
1: Tudo bom?
4: Eu me vejo daqui 6 anos casado, formado, pra ter tirado minha carteira com a minha moto e ter viajado bastante com meu namorado. E pedir dele em casamento.
1: Oh. Que isso, hein?
0: Oh, olha só.
1: O povo quer casar, Marcelo.
0: O povo tá querendo casar, você tá vendo, menino?
1: Tô vendo.
0: Ô, Lolo, daqui 6 anos. Daqui 6 anos, o pessoal vai casar. Vai ter muito casamento.
1: Vai ter muito casamento.
0: Vai ter muito casamento. Então é isso. Continua mandando áudio pra gente aí. Participa.
1: 319-9236-0714.

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0: Luan Santana. Parece, mas não é. Parece ou é. 2h43 e parece que você tá mandando áudio pra gente por aqui também, né?
1: Ah, não. O mal tá vencendo ali, ó. A Inglaterra empatou o jogo.
0: O mal tá...
1: Ó, o mal vencendo aí, gente.
0: Que
1: não,
0: isso?
1: Nós somos todos Congo. Para com isso aí,
0: para com isso.
1: Ah, 1-1.
0: Caraca.
1: 80 minutos de jogo, então 35 minutos do segundo tempo estamos. A Inglaterra tá indo pra cima, hein?
0: Ih, tira daí. Tem gente narrando o jogo, não pode fazer isso não, hein?
1: Não, só falei.
0: E o tema, Lohana Lima?
1: Ô, Marcelo, é o seguinte, como você se imagina daqui 6 anos? Porque a novela Quem Ama Cuida vai ter um salto temporal aí de 6 anos. Bora saber do nosso ouvinte que tá participando no 31992360714.
0: 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Daqui a pouco, tem mais uma edição dos 45 minutos direto de muita música, sequência premiada começou, mais uma sequência premiada, você sabe, nesse mês de julho, você pode faturar também mais um cartão no valor de 10 mil reais. 15 faltando para as 3.
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11: BH 12:48.
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0: Acato Pericles Imparável, 2h52, galera chegando por aqui, muita gente com planos, Lohana Lima.
1: É isso mesmo, como você imagina a sua vida daqui 6 anos? Ah, gente, a Inglaterra virou.
0: Ah.
1: 2-1. Conta pra gente, bora ouvir.
2: Boa tarde, Lolo, boa tarde, Celinho.
1: Tudo bom?
2: Olha, 6 anos parece muito tempo quando a gente fala.
1: Verdade.
2: Assim, mas passa muito rápido, na verdade, né? A gente piscou e a gente olha pra trás e passou esse tempão todo. Mas em 6 anos eu me imagino com a vida diferente. Eu me imagino com minha casa própria, né? Trocando de carro, com a minha família, né? Arrumar a esposa, fazer meu menino. E é isso que eu vejo em meus próximos 6 anos. Deus abençoe que aconteça, né? Tudo seja conforme a vontade dele. Um abraço, gente. Boa tarde. Até mais.
0: Boa tarde.
1: Tudo bem. Quem mais?
3: Fala, turma da BH. Aqui quem fala é Gabriel Lessa, de Contagem.
1: Oi, Gabriel.
3: Como é que vocês estão? Tudo
0: bom.
3: Bem?
0: Bom.
3: Então, como é que eu me imagino daqui 6 anos? Eu pretendo tá formado já. Na verdade, vou estar atuando já na área. Bom. Engenharia de segurança.
0: Aí.
3: Eu pretendo tá casado. E com um rapazinho de 2 aninhos já. Né, se Deus quiser, vou estar bem estabilizado, a vida vai estar controlada. E é isso aí. Um abraço, gente. Boa quarta pra vocês. Beijo, tchau, tchau.
0: Valeu, obrigado. Seguimos por aqui na BH. Agora 5 faltando pras 3. Já já mais uma edição dos 45 de música, hein, Lolo?
1: Perde não, hein?

0: Inglaterra, Marcelo. Gary Kane ali, viu? Difícil esse cara, hein?
1: Meteu o gol.
0: Que balaço.
1: É, golaço que ele fez.
0: 2-1 mesmo pra Inglaterra. Tamo indo pros acréscimos. Que triste.
1: É.
0: Então tá bom, né?
1: Daqui 6 anos, de repente, a República Democrática do Congo faz uma...
0: E tá na chave aí, hein? Se pois o Brasil passar, aí pode pegar a Inglaterra.
1: Pode pegar a Inglaterra,
0: pode
1: né?
0: Ser. Pode Depende ser. Depende de muitos fatores aí.
1: É,
0: muito bem.
1: É isso. Amanhã tem mais por aqui, às 10 da matina. Mais Conexão BH. Você segue por aqui, né, Lolo?
0: Sigo, e ó, o seguinte, galera, pode seguir a gente lá nas redes sociais, @RadioBHFM, @MarceloLocutor, @LohanaLima, LOHANNA, Lohana Lima. A galera que seguir a gente hoje vai ver a festa junina aqui da rádio que rolou. Estamos todos aqui, ó. Olha, isso aqui tá muito bom. Isso aqui tá bom demais. Os bastidores aqui do Arraiá do SGR. Hoje foi bom, viu?
1: Foi bom, hein?
0: Nossa senhora, caldos. Cachorro quente.
1: Será que sobrou um? Eu vou ali comer um pastel.

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3: BH 3 e 1. 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
1: Oi, tudo bem? Tudo tranquilo? Agora comigo, hein? Sou Célio Barbosa, chegando pra ficar coladinho com você, o melhor ouvinte do mundo. Participa com a gente aí da sequência premiada, hein?
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0: 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Bora! 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BH 3:10.
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eu e Rodolfo, Mário Fernandes, seu brilho sumiu. 3h27, ótima tarde de quarta-feira. Um mês sensacional de julho pra gente. Gustavo Mioto, pedido de socorro na BH.

0: 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Com três, já sabe, participa da sequência premiada mês de julho e pode faturar também um cartão com crédito no valor de 10 mil reais. 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É você, João. João do Buritis, final do telefone 98. João, 5 dias úteis, hein? Avenida Rádio Gabalha, 3502, quarto andar, bairro Estoril, entre 9h30 e de 13h.
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0: BH, faltando 18 para as 4.
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0: Hora de notícia na BH com ela, Lolo do Barreiro. Oi, Lolo, boa tarde.
4: Oi, Celinho, boa tarde pra você. Oi, melhor ouvinte do mundo. Bora de notícia?
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4: Vamos falar de férias de julho? Pois bem, Celinho, vem aí, hein? BH terá programação cultural gratuita e espalhada por toda a cidade. Entre o dia 3 de julho e 1º de agosto, os equipamentos municipais de cultura oferecem mais de 100 atrações, incluindo espetáculos teatrais, sessões de cinema, contação de histórias, oficinas e atividades lúdicas para todas as idades. As ações vão acontecer em centros culturais, museus, teatros, na Biblioteca Pública Infantil e Juvenil de BH e no Cine Santa Tereza. A programação completa está disponível no site da Prefeitura, em prefeitura.pbh.gov.br.
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4: Tava torcendo pro Congo, Celinho.
0: Ah, eu tava,
4: A gente também, o Marcelo e eu aqui. Gente. A gente tava atualizando o nosso ouvinte durante a conexão, mas não deu. A Inglaterra sofreu, mas conseguiu eliminar a República Democrática do Congo por 2-1. Ele é brabo mesmo, hein? Harry Kane fez os dois gols no segundo tempo. Os congoleses saíram na frente. Terminaram o primeiro tempo vencendo, mas não conseguiram segurar o resultado. Tem quem pela frente? O México, que ontem eliminou o Equador. E aí que vem o negócio todo, viu, Celinho? Se o Brasil passa... Se o Brasil passa, não. O Brasil vai passar domingo da Noruega. Ele pega o vencedor de Inglaterra e México.
0: Eu quero Inglaterra.
4: Ó.
0: É lógico.
4: É lógico. Tá bom.
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4: Vamos falar de rádio?
0: Vamos.
4: Olha que notícia boa. Olha só, a Crowley já consolidou, melhor dizendo, os dados oficiais das músicas que mais tocaram nas rádios de todo o país. Celinho, sabe que música que é? Não mexe nas minhas gavetas.
0: Sério?
4: É a música mais tocada no Brasil pelas rádios. Muito bem, é um mega hit de Danilo e Davi, que também tem aí nessa lista, né? O Cleiton e Romário com Zé Neto e Cristiano, com o segundo lugar, Não Namora, que a gente conhece bem, seguidos de perto por Maiara e Maraísa, completando o pódio das três mais tocadas nas rádios brasileiras, com Quem Sente Saudade Sou Eu.
0: E todas a gente toca aqui.
4: Isso aí.
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4: Tá tudo dito, Celinho?
0: Tudo dito. Bora comer canjica.
4: Ô, Gil, o bicho tá pegando nessa rádio aqui, gente. Eu não paro de comer um minuto. É uma raiada BH.
0: É isso aí. Beijo, Lolo.
4: Beijo, Celinho.
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0: BH 12 pras 4.
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Júnior e César, cheiro de culpado. Faltando 3 minutos para as 4, olha, daqui a pouquinho às 5, tem o Top Hits e as 12 músicas mais pedidas do dia. As mais pedidas por você no site ou no app da BH. 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

0: 4-1.
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0: Ótima tarde de quarta-feira, de volta com 45 minutos de música direto, sem nada de comerciais, e você chega junto para participar aí da nossa sequência premiada e quem sabe no final do mês colocar

0: o problema que tem.
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Ela na BH, boiadeira. É que eu não te esqueci. 4h25, sequência premiada, mês de julho, valendo um cartão no valor de 10 mil reais. Vitinho na BH, contar na mente, daria

0: Mávila, foto na BH. Já pode mandar as três musiquinhas para participar da sequência premiada mês de julho, que também vai te dar um cartão com crédito no valor de 10 mil reais. Que beleza, hein?
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0: PH 19 para 5.
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0: Ele voltou. Notícia pra gente. Oi, Lulu.
4: Oi, Celinho. Boa tarde mais uma vez pra você, pro melhor ouvinte do mundo também. É ele, o último hashtag antes do nosso giro. Bora de notícia?
0: Vamos lá.
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4: A Avenida Cristiano Machado, nos trechos próximos aos cruzamentos com a Avenida Sebastião de Brito e com a Rua Oscar Castanheiras, sofre interdição parcial a partir de hoje devido a obras realizadas pela Gasmig. De acordo com a Prefeitura, a previsão é de que os serviços sejam concluídos em 40 dias. Ainda de acordo com a Prefeitura de BH, faixas e placas de sinalização foram implantadas para orientar os motoristas e pedestres na região. E agentes da Unidade Integrada de Trânsito, BH Trans, Guarda Municipal e Polícia Militar vão monitorar o trecho. Vamos falar de Copa do Mundo, Celinho. Mais cedo nós tivemos a Inglaterra avançando às oitavas de final, mas tem mais jogo hoje, viu, Celinho? Daqui a pouquinho, às 5 da tarde, Bélgica e Senegal se enfrentam e às 9 da noite, Estados Unidos e Bósnia fazem outro jogo da segunda fase. E aí eles se enfrentam, tá, Celinho? Nas oitavas de final. Então, o vencedor de Estados Unidos e Bósnia vai pegar o vencedor de Bélgica e Senegal.
0: Eu sou Senegal desde criança.
4: Ah, todo mundo que você tá torcendo tá perdendo.
0: Tô igual o Mick Jagger.
4: É, tá doido. Celinho, a dupla Henrique e Juliano precisou cancelar alguns compromissos da agenda após o Henrique precisar passar por uma cirurgia para a correção de uma hérnia inguinal bilateral. A informação foi divulgada ontem pela assessoria dos sertanejos, que confirmou que o cantor já recebeu alta, mas vai permanecer em repouso por recomendação médica. Com isso, shows marcados para os dias 3 e 4 de julho foram cancelados, adiados, não serão realizados no momento. A equipe informou ainda que o Henrique vai ser reavaliado no próximo dia 8 de julho para definir, então, quando poderá retomar as suas atividades.
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4: Tá tudo dito, Célio?
0: Tudo dito. 6 horas, já sabe, né?
4: Cachorro quente ainda tem.
0: Tem ainda?
4: Tem.
0: Meu Deus, o povo não para de comer, gente.
4: Bora ali?
0: Ô, boca nervosa.
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3: BH 14 para 5.
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3: Vamos lá, mandar um alôzão pro Bill em Guidoval curtindo a gente. Denilson tá em Cabo Frio e Selminha Gonçalves no João Pinheiro.
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3: Isadora por aqui, também a Anne Lage e é

0: Castela, Hungria, e a Loki na BH. Lua. Faltando 3 minutos para 5, olha, cola com a BHFM que você passa de ano. Como assim? 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BH 2 para 5.
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0: e 38 minutos.
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2: Cinco e 38. 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
9: BH 18 para 6.
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0: Felipe Amorim, Bim, Vitão e Malibu na BH, eu vou na sua casa. Só me convidar que eu vou, tá? Faltando 6 minutos para 6, daqui a pouquinho vamos dar uma acelerada nesse fim de noite, fim de tarde, início de noite, com o Giro BH, segunda edição, hein? Muita música, prêmios, e você junto com a gente contando como tá o trânsito. Manda seu áudio agora no 31992360714. Vai lá, participa com a gente. Daqui a pouquinho, Giro BH, segunda edição.
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0: Oi, Lolo.
3: Oi, Celinho, vamos falar de Copa do Mundo, além da bola. Stolt Subaken, que é o técnico da Noruega, tratou de esclarecer o discurso que ele fez aos seus jogadores no vestiário do estádio de Dallas, quando disse assim, Carlo Ancelotti, pode esperar, hein?
0: Eu vi.
3: Mandou essa, hein? Uhum. Brasil e Noruega se enfrentam nas oitavas de final, jogo que vai ser no domingo, 5 horas da tarde. E, em contato com os jornalistas, o comandante norueguês explicou que a fala em si foi em tom bem humorado e ocorreu em um contexto de homenagem ao treinador do Brasil. Ele disse que foi mais uma homenagem, que ele é um dos maiores, se não maior, da história do futebol europeu. A fala em questão foi no vestiário do estádio de Dallas, logo após a vitória por 2-1, diante da Costa do Marfim. No discurso dele, ele diz, pode esperar, Carlo Ancelotti, estamos chegando. Ai, vem então, mãe.
0: Vamos ver, domingo. Domingo, Vini então... Júnior de um lado, Haaland de outro, e aí nós vamos ver.
3: A gente tá esperando ele, então.
0: Tô esperando. Se deixar o Brasil jogar, tem pra ninguém não, gente.
3: Pode vir, então.
0: Pode vir. Não joga o Japão, não. Com medo, fechadinho. Vem pra cima que vocês vão ver.
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0: Medeiros e Lolo do Barreiro. Boa noite, Lolo.
1: Oi, Celinho, boa noite pra você. Oi, melhor ouvinte do mundo. Bora pra cima dessa quarta-feira, primeiro dia de julho. É, gente, primeiro meio dia. Ano já foi.
0: Nossa.
1: Ô, Celinho, eu sei que a gente fica falando isso, parece que todo ano é a mesma coisa, então, mas tá passando muito rápido.
0: Demais. E outra coisa, eu tenho certeza que muitas promessas que foram feitas na virada do ano, até hoje muita gente não cumpriu.
1: Por isso que eu não prometo nada.
0: Eu também nada. Eu tô igual o Zeca Pagodinho, deixa a vida me levar.
1: Aí o que eu entregar é lucro. Realmente não prometo. Você faz promessas de fim de ano?
0: Já fiz, mas ano passado eu não fiz nada, não. Não,
1: faz muito tempo que eu não faço promessas. É. Eu deixo a vida me levar também. Não tem que fazer promessa, não. Ah, porque esse ano eu vou melhorar minha vida.
0: Vou fazer inglês, vou fazer não sei o quê. Não vou fazer nada.
1: O que eu fizer, tá bom, é isso mesmo. E vamos que vamos. Gente, meio ano já se passou. Eu tô chocada, Celinho.
0: Também.
1: Chocada. Hoje nós tivemos aqui, gente, vou contar pra vocês, a festa junina da rádio. Então, assim, a gente ama esse período, né, de junho, julho. Aí tá um arraiá misturado com o Hexa, o arraiá da Copa.
0: Teve.
1: E é, gente, misturado de festa junina e uniforme de futebol. Isso aqui hoje foi uma loucura.
0: Aquele monte de comida?
1: Não, pelo amor de Deus, ué.
0: Canjica.
1: Se vocês sentirem, assim, a locução um pouco pesada hoje, saibam. Agora vou até contar pros ouvintes.
0: Conta aí.
1: O Celinho comeu uma colherinha da festa, de nada da festa junina por causa de dieta.
0: Dietas?
1: Não acredito.
0: Sigo minha dieta.
1: Mas tá tão restritivo assim. Você não podia comer uma canjica com a gente?
0: Não, açúcar eu tô...
1: Eu comi duas então em sua homenagem.
0: Duas?
1: Aham. E dois
0: cachorro quente,
1: dois.
0: Também não como.
1: Eu comi
0: salsicha.
1: Dois também, um pra você e um pra mim.
0: Aí eu não como mesmo. Salsicha eu não como.
1: E eu tomei dois refris também, um pra você e um pra mim.
0: Zero. Zero?
1: Um foi zero, o outro foi com açúcar. E eu nem gosto de refrigerante com açúcar. Hoje foi desse jeito aqui, gente. Era um pro Celinho e um pra mim. Como o Celinho queria, eu comi os dois.
0: O Will também me representou aí também.
1: Nossa senhora, essa rádio que hoje vou te falar, viu? Obrigada.
0: Mas
1: viu?
0: Foi legal demais, né?
1: Foi muito bom. Celinho, vamos pra cima?
0: Vamos.
1: 31992360714. Turma, conta aí como é que tá o trânsito. Tá numa boa, não tá?
0: Manda aí.
1: Galera, tá agarrada no trânsito? Tá agarrada em alguma via de Belo Horizonte? Quero saber, hein? Manda aquela sua mensagem, máximo de 30 segundinhos pra gente. Vamos juntinhos até as 8 da noite. Celinho, tem prêmio?
0: Tem prêmio. Deixa eu abrir a pauta aqui primeiro, tá?
1: Abre a pauta aí pra
0: agora
1: nós.
0: Agora eu vou falar pra você que tem par de ingressos pra qualquer CineArte.
1: Opa!
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0: Já tô de olho no próximo prêmio. Esse não vai rolar não, é meu, tá?
1: Ih, é o combo?
0: É. Ai, Lolo, o que você preparou pra gente hoje?
1: Obra interdita, Avenida Cristiano Machado, em BH, a partir de hoje. Já tá rolando, galera. Eita, eita, paciência.
0: Lascou.
1: Ouvidinho ligado com a gente na BH. Mais de 100 atrações gratuitas movimentam as férias nos espaços culturais da Prefeitura de Belo Horizonte. Vem as férias escolares aí, Celinho. O trânsito vai melhorar, será?
0: Ah, eu acho que melhora.
1: É, a gente vai saber do melhor ouvinte do mundo. E por último, aquela. Batman mexicano.
0: Ah, Batman mexicano?
1: É, o rapaz é procurado pela polícia após amarrar em postes acusados de roubar motos.
0: Você tá brincando?
1: Tá fazendo justiça lá no México.
0: Justiceiro, ele mesmo.
1: Justiceiro. Ah, olha, roubou a moto?
0: Roubou a moto.
1: Peraí que eu vou te
0: amarra
1: pôr
0: a galera no poste?
1: Amarra.
0: Que isso?
1: É o Batman mexicano.
0: Batman mexicano. Isso eu quero saber. Ah, vou ficar ligadinho.
1: E não vou te dar nenhum spoiler, você vai saber junto com os nossos ouvintes.
0: Ué, então tá bom. Vamos começar.

0: Belo. Você não me merece. Sei que é uma pagodeira, essa música ficou demais, né?
1: Ficou demais. Gosto do Fabinho, hein?
0: Uhum. Do Belo também eu gosto.
1: Ah, o Belo é porque a gente já conhece, né?
0: É, há muitos anos.
1: Tempo, né?
0: Desde
1: o Fabinho
0: a época do Soweto.
1: É uma cara nova aí pra gente. Legal demais. Celinho, vamos falar da Cristiano Machado.
0: Eita.
1: Alô, Cristiano Machado.
0: Cristiano agarrado.
1: Cadê a galera da Cristiano Machado? Seguinte, a Avenida Cristiano Machado, nos trechos próximos aos cruzamentos com a Avenida Sebastião de Brito e com a Rua Oscar Castanheiras, vai sofrer, aliás, sofre, né, interdição parcial a partir de hoje, devido a obras realizadas pela Gasmig. Nessa primeira fase, vão ser interditadas duas faixas de trânsito na Avenida Cristiano Machado, no trecho que antecede o acesso à Avenida Sebastião de Brito, no sentido bairro Centro. Duas faixas estão liberadas para o fluxo de veículos, sendo uma delas a faixa exclusiva para ônibus, que será aberta ao fluxo geral apenas no trecho em obras, tá, gente?
0: Uhum.
1: Já na segunda fase, as intervenções vão avançar com a interdição de duas faixas de trânsito no cruzamento da Cristiano Machado com a Rua Oscar Castanheiras, no sentido bairro Centro. De acordo com a prefeitura, os semáforos serão desativados e o trânsito terá mudança para garantir a segurança e a mobilidade dos condutores que vêm do bairro Dona Clara e Suzana e que desejam seguir em direção à região de Venda Nova.
0: Muita paciência nesse trecho aí, hein, Lolo?
1: E ouvidinho ligado com a gente sempre na BH. Vamos mandar um beijo aqui antes dos áudios rodar?
0: Vamos dar um beijo.
1: A nossa Cacá está
0: nossa
1: no
0: diva.
1: Uber, está nos ouvindo, a nossa diva. Falei com ela, Cacá, manda um áudio aí falando do trânsito, que diz ela que tá tudo parado na Barão Homem de Melo, sentido centro.
0: Ah, tá.
1: Aí eu falei, Cacá, entra aí, grava um áudio pra gente.
0: Ela gravou?
1: No 319-9236-0714. Ela tá rindo aqui. E ela pediu pra mandar um abraço pro Alisson, que é o motorista de aplicativo que tá levando a Cacá.
0: E ele é de que bairro?
1: Do Barreiro.
0: Barreiro! O Barreiro é tudo nosso, terra
1: muito
0: de Lolo.
1: Bem, o Alisson, tudo nosso. Obrigada pelo carinho e pela audiência. Segundo a Cacá, ele é nosso fã. Ele é
0: que bacana.
1: Fã aqui do Giro. Então, um beijo, Alisson, pra você. Obrigada demais pela audiência e pelo carinho. Beijo, Cacá, nossa diva maravilhosa.
0: Lolo, 6h12, a turma chegou, hein?
1: Bora ouvir?
0: Agora.
2: Oi, Lolo. Oi, Celinho.
1: Tudo bom?
2: A Júlia aqui do bairro Preto. Gente, hoje o trânsito tá ótimo.
0: Tá?
2: Cheguei aqui no centro rapidinho. Eu acho que é porque as aulas já começaram a acabar, o povo tá começando a entrar de férias. Tá bom demais.
0: Férias.
2: E vocês estão bem?
0: Bem.
2: Beijão, BHFM é a melhor.
0: Valeu, Júlia. Beijo pra você.
1: Oiê.
3: Boa noite, duplinha maravilhosa da BHFM.
0: Oi.
3: Estou falando aqui de Contagem, da João César.
0: João César.
3: Trânsito ótimo, livre, sem problema nenhum.
0: Sim.
3: Beijo, boa noite.
1: Boa.
0: Uai, gente, o trânsito tá bom hoje pra tu quanto é lugar, hein, Lolo?
1: Que isso, hein? Já tem aí o reflexo, então,
0: das férias,
1: das escolas.
0: Mais
1: bem.
4: Oi, Lolo. Oi, Celinho. Boa noite.
0: Boa noite.
4: Adriana do Castelo, tudo bem?
0: Indri. Tá
4: gente,
0: bom aí também?
4: O trânsito hoje tá tão lindo. Tá lindo,
0: tá
4: lindo, lindo, maravilhoso de dirigir.
0: Gente.
4: Via Forte, Savassi, tá tudo maravilhoso. Nada parado, nada tão vermelhinho, pisca-pisca. Graças a Deus. Hoje, se Deus quiser, eu chego cedo em casa.
0: Deus quiser.
4: Mas, como eu sempre falo, que o trânsito da Savassi pro Castelo é uma caixinha de surpresa, vamos ver lá na frente, né? Beijão pra vocês.
1: Beijo.
0: Beijo, Adriana. Faça com a Adri. Manda seu áudio também, né, Lulu?
1: 319-9236-0714.

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2: Muito obrigado.
3: Essa marcou gerações. Quem sabe solta a voz, canta com a gente assim, ó.

0: sensacional. Sorriso maroto, Alexandre Pires, quando o amor dói demais. E depois do prazer. 6h20, Lolo.
1: Como é que você falou? Você só sabe fazer o
0: No final. Só a única coisa da música que eu sei. Eu desafino muito.
1: A parte mais difícil da música, que é quando o Alexandre Pires alcança. Aí você sabe essa.
0: Só o
1: O seu ficou
0: mesmo igual... assim, mesmo assim, se esticar o vai desafinar.
1: Seu ficou igual aquele de fantasma, assim, parecendo uma vaia.
0: Por Alexandre falar em vaia, hein? Senegal pois ganhando da Bélgica.
1: Senegal 2, Bélgica 0. Essa Copa do Mundo tá muito maluca, Celinho.
0: Tá
1: só jogo bom, meu Deus do céu. 2 pra Senegal, 0 pra Bélgica. Vamos aguardar
0: aqui. Eu falei com você que eu ia torcer pro Senegal, né?
1: É, aí daqui a pouco
0: vai, Senegal.
1: Aí, do jeito que o Celinho tá frio, veio uma virada épica.
0: Vou nem olhar mais pra televisão.
1: Ali, ó,
0: vou nem olhar mais.
1: É,
0: vou nem olhar mais.
1: É, inclusive, 15 minutos do segundo tempo já, hein?
0: Olha o perigo.
1: Ah lá, quase, ó, tá vendo? Não, melhor você não olhar pra lá, você tá muito pé frio. Vem devagar.
0: Vamos de notícia.
1: As férias de julho em BH terão programação cultural gratuita e espalhada por toda a cidade. Entre 3 de julho e 1º de agosto, os equipamentos municipais de cultura oferecem mais de 100 atrações, incluindo espetáculos teatrais, sessões de cinema, contação de histórias, oficinas e atividades lúdicas para todas as idades. As ações acontecem em centros culturais, museus, teatros, na Biblioteca Pública Infantil e Juvenil de BH e no Cine Santa Teresa. A programação completa está disponível no portal Belo Horizonte. Muito bem.
0: Olô, vamos saber como é que tá o trânsito com essa turma que tá aqui, ó. Sempre curtindo o giro com a gente.
1: Quase que faz o gol ali. Tô falando do Celinho, é pé frio, ó.
0: Não tô nem olhando.
1: Bora ouvir?
2: Boa noite, Lolo. Boa noite, Celinho. Tudo bom?
1: Tudo bom.
2: Pedro do Barbudo.
1: E aí,
0: fala, Pedro.
2: Deixa eu falar com vocês.
1: Fala aí pra nós.
2: Aonde a Lolo acabou de falar aí, ó, da Cristian Machado, tá tudo agarrado, viu?
1: Vixe.
2: O ex tá mandando passar por dentro do bar.
0: Você falou na primeira nota da Cristiano Machado.
1: Sim,
0: lá. Tá tudo agarrado das obras, né?
1: Ei, gente, paciência, hein?
2: Oi, Lolo. Você, Eli.
0: Oi.
2: Boa noite.
0: Boa noite.
2: Indo embora pra casa aqui na Pampulha, pela boca do Cruzeiro. Agarradinho, agarradinho, né? Bora sentir o barreiro. Boa noite, galera.
0: Valeu, Fábio. Vai, minha filha, fala aí.
1: Alô.
3: Fala, Lolo. Fala, Celinha.
1: Tudo
3: aqui
1: bom?
3: Tá falando é Renata de Contagem.
0: Ei,
3: tudo jóia. Olha só, tô ouvindo a galera falando aí que o trânsito hoje tá uma uva, que tá bom de dirigir.
0: Tá
3: BH,
0: não?
3: Né, gente? Porque a galera veio pra Avenida Severino Balestero. Só pode.
1: Tá todo mundo aí?
3: Tá tudo parado, sentido Pampulha. Beijo, galera. Boa noite.
1: Beijo.
0: Adorei. Tá tudo parado.
1: Tá bom aqui porque foi todo mundo pra onde ela tá.
0: Todo mundo lá na Severino Balestero. Tá. Ali é embaçado também, né, Lolo?
1: Ali é ruim. Ali é
0: ruim demais.
4: Preste atenção nessa história.

0: Danilo e Davi, Eu Não Sou Terapia. 6h29, Lulu.
1: Eu gostei dessa música.
0: Também gostei.
1: Eu não sou terapia.
0: Uhum.
1: Não vem falar nada comigo, não.
0: Nem vem.
1: Chame seu psicólogo.
0: É.
1: Gostei, eu vou começar a usar essa frase. A pessoa vem falar um negócio comigo. Ops! Não sou terapia.
0: Não sou terapia.
1: Faz favor.
0: Como a música do Danilo Davi.
1: Muito bem.
0: Ô, Lulu.
1: Senhor.
0: Trânsito tá bom pra um lado, tá ruim pro outro. A galera tá contando aqui, hein?
1: Bora ouvir?
2: Boa noite, Celinho. Boa noite, Lulu do Barreiro.
1: Tudo bom?
0: Lulu do Barreiro.
2: É o Adrian do Dom Bosco.
1: Como é que tá?
0: Fala,
1: aí?
0: Adriano.
2: Ó, Pedrinho de Bahia. Tranquilo, tranquilo.
1: Ó.
0: Tranquilo.
2: Muito bom mesmo.
0: Ó.
2: É, mandar um alô aí pro... A Márcia Cristina, lá no em Contagem. Lá de Neves, tá bom? Com Deus.
0: Tá bom. Um abraço, tudo bom aí. Tem mais.
3: Boa noite, BHFM.
0: Boa noite.
3: Lulu,
1: tudo bem?
3: Celinho. Aqui é a Tamara do Betânia. Então, o trânsito tava bom até chegar aqui na curva do Ponteio. Aí chegou aqui, tá bem devagarzinho, mas tá fluindo. Vamos que vamos, escutando a BH, como sempre.
0: Isso aí.
3: E hoje vocês arrasaram, hein? Amei o look de vocês.
1: Ah,
3: Lolo, é? Aquela bota branca sua. Ó, bafão, hein?
0: Tá vendo?
3: Arrasou, BH.
0: Boa. Aí, por falar nisso, como é que faz pra ver essa roupa sua nas redes sociais?
1: Então, gente, olha só. Hoje nós tivemos aqui o Arraiado SGR, nosso grupo, CBN, BHFM.
0: Todo mundo
1: vestidinho de festa junina. Eu estava de tranças, tirei minhas tranças. Mas quem quiser ver, tava minha botinha branca, que a nossa ouvinte falou agora.
0: Uhum.
1: Com a minha saia rodada.
0: Saia rodada.
1: De festa junina. Agora, eu desfiz um pouco o visual agora, né? Agora eu tô jornalista sério. Mas quem quiser ver, vai lá no nosso Instagram. Primeiro da rádio, @ BHFM.
0: Isso.
1: Quem quiser ver a Lolo bem junina, é Lohana Lima. L-O-H-A-N-N-A. Lohana Lima. Estava muito, muito, muito da junina hoje,
0: tava.
1: Viu, Celinho?
0: Teve até musiquinha aí, dança e tudo.
1: Teve, quadrilha. A gente fez a nossa quadrilha. Eu postei, inclusive, gente, um vídeo da nossa quadrilha. A gente fez o túnel. Olha a cobra!
0: É mentira!
1: Todo mundo lá. E eu vou falar com você uma coisa, viu, Célio? Eu acho que eu não posso ver canjica por um bom tempo.
0: Nossa,
1: viu?
0: Mãe.
1: Eu acho que eu exagerei hoje, Célio.
0: Você foi mais na canjica ou no feijão?
1: Fui mais na canjica e no cachorro quente. Toda
0: tinha
1: hora.
0: Cachorro quente também.
1: O quê?
0: Tem pé de moleque, né? Tem pé de moleque também?
1: Pé de moleque eu não gosto, você sabe,
0: né?
1: Você
0: é mesmo.
1: Comi cocada.
0: Tinha cocada.
1: Tinha cocada. Inclusive, a Lili do RH veio avisar que tem mais cachorro quente ali na geladeira.
0: Nem aguento olhar mais que cachorro quente.
1: Mentira, você nem comeu.
0: Eu nem comi porque eu não como salsicha.
1: Antes de eu ir embora, eu vou comer mais um.
0: Mentira.
1: Eu vou?
0: Não, posso não.
1: Eu vou sim.
0: Gente. É magrinha de ruim.
1: Quem vai me impedir?
0: Turma, tem prêmios, hein? 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Pegar esses ingressos.
1: Galera chegou junto aqui pra ver a festa junina, ó. Galera chegou no Instagram aqui no @LohanaLima. Chega mais aí,
0: vai lá.
1: Vai lá no nosso site pra concorrer ao prêmio, bhfm.com.br. Na BH 6h32.
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0: Destinas da BH. Namorar com homem. Faltando 20 para 7. Esse é o Giro BH, segunda edição, até as 8 da noite. Ô, Lulu, vamos fofocar agora?
1: Você sabe que eu posso fazer parte da dupla junto com elas, né?
0: Você tem Cristina no nome?
1: Eu sou Cristina também, meus parentes.
0: Tem não, Cristina não.
1: Lohana Cristina.
0: É mesmo?
1: Você não sabia disso?
0: Eu esqueci disso. É Lohana Cristina?
1: Você acredita?
0: Não é Lohana Lima, não?
1: É também, né?
0: Ah, tá.
1: Eu uso só um, né?
0: Só entendi.
1: Posso até fazer parte aí com as meninas
0: pode.
1: Cantar junto.
0: Cristinas,
1: aí eu chego lá também. Oi, galera.
0: Tecila.
1: Tudo bem. É, gente, a turminha dos nomes compostos aí, década de 90, 80. Ah, é. Eu vou te... Você não tem nome
0: Maria
1: composto,
0: Luiz,
1: não?
0: Não, não, meu nome.
1: É só Célio.
0: Célio Gonçalves Barbosa.
1: Olha ele, é gente. Isso aí. Lá em casa todo mundo tem nome composto.
0: Eu sou CGB.
1: CGB?
0: É.
1: Muito bem.
0: CGB.
1: É, boa. E lá em casa todo mundo tem, menino.
0: Todo mundo?
1: Todo mundo tem. Os meninos todos lá em casa têm.
0: Olha.
1: Os primos têm.
0: Mas seu pai também tem ou não?
1: Tem.
0: Ah, tá por isso.
1: Você lembra das novelas mexicanas?
0: Uh-huh.
1: Luis Miguel.
0: É.
1: Carlos Daniel.
0: Carlos Daniel,
1: é,
0: Luis Miguel.
1: Lá em casa o povo se inspirava.
0: Aham. Boa.
1: Celinho, vamos falar do Henrique e Juliano? Seguinte, o Henrique precisou passar por uma cirurgia e por causa disso eles tiveram que cancelar alguns compromissos da dupla. A informação foi divulgada ontem pela assessoria de imprensa dos cantores. O Henrique passou por uma cirurgia para correção de uma hérnia inguinal bilateral. Ele já recebeu alta hospitalar, mas vai permanecer em repouso por recomendação médica e com isso os shows que estavam marcados para os dias 3 e 4 de julho não serão realizados. A equipe informou ainda que o Henrique vai ser avaliado no próximo dia 8 de julho e aí sim vai haver, né, melhor dizendo, essa definição de quando ele poderá retornar ou retomar as atividades.
0: Melhoras pra ele, né, Lu?
1: É isso aí.
0: Vamos ouvir a turma?
1: Bora.
2: Gente, aqui é a Tainá do bairro Boa Vista.
1: Oi, Tainá. Eu
2: acabei de descer a Cristiano Machado e tá mega agarrada. E infelizmente houve um acidente em frente ali à estação do metrô 1º de maio.
0: Nossa, acidente.
1: Eita.
0: Frente à estação 1º de maio, o trânsito lá tá bom, não.
3: Boa noite, Lolo. Boa noite, Celinho.
1: Tudo
0: boa
1: bom?
0: Noite.
3: Aqui quem fala é Diego Ferrarese.
1: Oi, Diego.
0: Fala, Diego.
3: Fala número um de vocês.
1: Obrigada, oh, tamo junto.
3: Então, será que só eu estou no lugar errado na hora errada?
1: Por quê?
3: Porque
1: você
3: eu estou na Avenida do Contorno.
0: Contorno.
3: Sentido bairro, sentido centro, bairro. E o trânsito não tá legal, não.
1: Tá ruim aí?
3: Tá agarrado, tá?
0: Caradinho.
3: Então, acho que as aulas por aqui ainda estão a todo vapor. Beijo, abraço, meus queridos.
0: Abraço.
1: Tamo
0: Diego
1: junto.
0: Ferrarese. Ferrarese é italiano, não é?
1: Ai, agora você me apertou. Ele vai ter que
0: Ferrarese.
1: Responder pra nós aí, Ferrarese. Ah. É o quê, Diego? Qual que é a origem desse seu sobrenome? Conta aí.
4: Boa noite, galera da BHFM.
1: Tudo bom?
4: Quem fala é a Maria e a Marta. Nós estamos em Contagem, João César. E o trânsito está ótimo, fluindo.
0: Lá tá bom mesmo.
4: Graças às férias, né?
0: Uhum.
4: Nós podemos dirigir hoje mais tranquilos. Beijo, boa noite, BHFM, a melhor rádio do mundo.
0: Beijo, meninas. Daqui a pouquinho você vai contar do Batman mexicano.
1: Eu vou te falar uma coisa.
0: Tem Batman no México?
1: Justiceiro.
0: Justiceiro.

deixa eu respirar um pouco.

0: Simone Mendes, Erro Gostoso da BH. Faltando 11 para 7, agora você vai contar desse justiceiro mexicano, Batman mexicano?
1: Pois é, Celinho, olha só, um homem foi apelidado de Batman e ele está sendo procurado pela polícia porque ele decidiu capturar suspeitos de roubo de motocicletas e amarrá-los em postes de iluminação com fitas adesivas.
0: Olha!
1: Ele vai lá e passa a fita da pessoa inteira e amarra a pessoa no poste. Pelo menos 5 homens foram encontrados desse jeito entre os dias... Aliás, desde o dia 13 de junho, na região de Lagos de Moreno, em Jalisco, no México. De acordo com a mídia local. Todos os suspeitos tiveram a palavra... Eita!
0: A Bélgica empatou.
1: A Bélgica empatou com... Gente, dois gols em menos de 2 minutos.
0: Senegal,
1: eu te avisei,
0: tá
1: o pé frio.
0: O pé frio foi o mesmo.
1: Nossa, você tem que parar de torcer. Vou desligar a televisão.
0: Tem que desligar a TV.
1: Agora já era. Duvido o Senegal reagir.
0: Vamos lá.
1: Todos os suspeitos tiveram a palavra ladrão escrita nos seus rostos. Gente. Ao lado deles estavam as motos que eles teriam roubado. Todos os homens foram soltos dos postes por policiais, levados a hospitais. Não está claro se eles serão indiciados, se de fato eram ladrões. O secretário de segurança de Jalisco condenou a atuação do Batman e disse que o considera foragido. Gente. Essas coisas, hein?
0: Mas como é que ele sabe que aquele é o ladrão de motocicleta?
1: Pois é. Por isso que a gente não pode fazer justiça a gente mesmo. Daí tem que ter uma investigação pra ter certeza.
0: Eu tô andando de moto na rua, o cara me pega e me prega no poste.
1: Eu vou te pregar no poste ali quando você começa a torcer pra outra seleção. Toda vez você faz isso.
0: Você viu que eu tinha preparado até a musiquinha do Senegal aqui.
1: Ele ia soltar a musiquinha do Senegal. Olha a confusão agora.
0: Senegal.
1: Ô, sério.
0: Não quero nem soltar a musiquinha.
1: E aqui, se você pegar praticamente todos esses jogos da segunda fase, foi desse jeitinho aí, né? A seleção, entre aspas, favorita. O Brasil fazendo gol no último minuto.
0: Foi.
1: A Inglaterra hoje suando. Não,
0: tirando a França, né?
1: Tirando a França, o México ontem venceu bem e tal. Mas outros têm sido assim. A Alemanha foi pra prorrogação e acabou sendo eliminada. E agora lá vai a Bélgica pra prorrogação com o Senegal. Apesar também, vem aí uns acréscimos ali, Celinho. Vai saber também se a Bélgica não
0: mas
1: vai virar
0: Senegal,
1: esse jogo.
0: Senegal vacilou.
1: Arriou. Culpa sua.
0: Não.
1: Desliga a televisão.
2: Boa noite, Lolô do Barreiro.
0: Boa noite,
2: Celinho.
0: E aí?
2: Boa noite, BHFM.
1: Tudo
2: Jana
1: bem?
2: Aqui de Nova Lima.
0: Ei, Jana.
2: Ó, se pros outros lados aí o trânsito tá lindo, galera deve estar toda pro lado aqui do viaduto da Mutuca, tá?
0: Sentido viaduto da Mutuca tá ruim?
2: Anel rodoviário, tudo garrado. Só vai de primeirinha. Beijo, galera.
0: Beijo. Daqui a pouquinho tem nosso tema de hoje, hein?
3: Boa noite, Celim Marombeiro. Boa noite, Lolô do Barreiro.
1: Tudo bem? Até rimou. Motorista
3: aplicativo Santa Luzia.
0: E aí?
3: O trânsito em Santa Luzia, em Vespasiano, tá legal.
0: Tá legal.
3: Enquanto isso, mais um gol do Senegal.
0: Não.
1: Aí.
3: Tudo tranquilo aqui na região, galera. Tamo junto, um abraço.
1: Deu ruim.
0: Senegal abriu o bico, amigão. A gente tava torcendo pro Senegal.

0: dois
1: Murilo Huff e Marília Mendonça, dois enganados. Hora de prêmios, tá na hora de liberar aqui aquele par de ingressos pro Cine Arte, mas o copo personalizado exclusivo da BH. 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Quem tá levando, Lolo?
0: Celinha, minha quase xará é a Lohane.
1: Ó, a Lohane.
0: Lohane, final do telefone celular 81. Ela que mora no Maria Helena e Justinópolis, Ribeirão das Neves. Lolo, Lohane, você tem 5 dias úteis para passar aqui na BHFM, Avenida Raja Gabalha, 3502, quarto andar, de 9 da manhã até as 4 da tarde. Vem cá retirar seu prêmio, não vai perder não, hein, menina?
1: Vem, minha filha. Ó, daqui a pouquinho tem o nosso tema de hoje, segunda hora não tem... Não tem prêmios.
0: Para de roubar.
1: Não tem.
0: Tem sim.
1: Tem não.
0: É o prêmio do nosso ouvinte.
1: É mesmo?
0: É aquele combo delicioso.
1: Ah, não é?
0: É sim.
1: Esse não é do ouvinte, esse é meu, não é não?
0: Não, você não pode ser
1: combo,
0: funcionário.
1: Gente. 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A Lulu não quer deixar eu participar, então fazer o quê, né?
0: Tá falando aí de lero-lero, que hoje você não quis furar a dieta?
1: É, mas hambúrguer eu como.
0: É?
1: Eu não como salsicha.
0: Entendi. Bitelo. Participa aí, turma. 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
1: Agora sim, segunda hora do giro. Tem o tema, os melhores ouvintes do mundo participarem com a gente.
0: Gente, é o seguinte, nós contamos a história do Batman mexicano, o cara aí que tá fazendo justiça aí, por conta própria, pelo amor de Deus, gente.
1: Menino, eu entrei aqui na internet, eu vi uma foto, será que é ele? Tem um bigodão assim, tá uma máscara do Batman, um bigode
0: mexicano,
1: grande, apareceu pra mim aqui.
0: Aquele tá todo mundo pesquisando sobre ele mesmo aqui.
1: Eu fui lá olhar, ué. Tem um bigode, uma foto, tem um bigode?
0: Não, não é ele não.
1: Não é ele não?
0: Não, acho que não. A galera usou isso aqui pra ilustrar. Aqui eu acho que é o, esse aqui eu acho que é o Batman do filme mesmo, antigo.
1: Mas que é bigode? Eu vi um com bigode aí.
0: Ah,
1: isso
0: mas
1: pra mim,
0: não
1: bigode.
0: Sei. Então tá.
1: O Batman tem bigode, não?
0: Não, mas não sei. Esse aqui tá muito antigo pra ser...
1: É, bigodudo.
0: Celinho, seguinte, com base nesse assunto aqui do... Batman mexicano, eu quero saber do melhor ouvinte do mundo. Perguntinha simples e tranquila. Quem é o seu super-herói favorito? E por quê?
1: Que
0: um super-herói que você gosta, que você acompanha, que você acha legal acompanhar a história. Eu sei que tem muita gente que é fã aí da Marvel. Eu não assisto, vou ser bem sincera, que eu não manjo nada do universo aí de super-heróis, não.
1: O meu super-herói usa tanga por cima da calça.
0: Se você falar o mesmo que o meu...
1: Não, é o super-homem.
0: Ah, tá.
1: Super-homem, eu sempre gostei de super-homem, aquela coisa Clark Kent, negócio de óculos, trabalhava no jornal, tirava óculos, entrava na cabine, virava super-homem, namorava com a Lois Lane. Eu gosto da história. Legal.
0: Entendi. É porque o meu super-herói ele usa um shortinho também em cima da...
1: Usa?
0: É, o
1: meu
0: super-herói favorito.
1: Quem é o seu super-herói favorito?
0: É o Chapolin Colorado. Não contavam com as minhas astúcias.
1: Não contavam. Legal.
0: Gente, o Chapolin Colorado e suas antenas de
1: antenas,
0: vinil. Antenas, sua marreta biônica.
1: E estava lá do nada, aparecia ele.
0: E quando ele tomava o comprimido, ele ficava o pequenininho, tinha o nome.
1: Ai, gente, era
0: esqueci
1: mesmo.
0: Lá que ele tomava lá o negócio e ele diminuía de tamanho. Gente, melhor.
1: Muito legal.
0: E já que a gente estava falando de Batman mexicano, eu busquei um super-herói mexicano.
1: É,
0: todo
1: mesmo.
0: Atrapalhado. Chapolin Colorado.
1: Chapolin Colorado.
0: E você, melhor ouvinte do mundo, conta aí quem é o seu super-herói favorito, quem você gosta de acompanhar a história dos filmes. Enfim, 319-9236-0714. Na BH, 1 pra 7.
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0: A gente costuma associar cidadania a grandes ações, mas ela também está nos pequenos gestos do dia a dia. O exemplo do seu Rodrigues mostra que inspirar pessoas não exige discursos. Basta fazer a sua parte, porque cidadania não é apenas o lugar onde vivemos, é o jeito como escolhemos cuidar dele. Tem bons exemplos e pessoas para me apresentar? Me escreva no @SilviaCastroDC.
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0: Estados Unidos e Bósnia vão jogar às 9 da noite de hoje. Emoção, adrenalina, tudo Nossa. Rolando nessa Copa do Mundo. Celinho, você que é um grande de um pé frio.
1: Eu não queria ser torcedor de Senegal ali agora, viu? Nossa, eu ia estar xingando o time.
0: Uai,
1: eu não ia estar apoiando, não. Eu ia estar xingando.
0: Ficou 90 minutos aqui torcendo para Senegal.
1: Já tinha preparado a música aqui.
0: É, deu azar. Você deu azar para Senegal.
1: Que é, dei mesmo.
0: A gente vai atualizando aqui à medida que o giro for rolando. O que está rolando aí no, na prorrogação, se a partida vai para os pênaltis. E aí, você acha que vai sair um gol aí na prorrogação ou você acha que vai ser decidido nos pênaltis?
1: Senegal vai fazer um gol aí.
0: Então tá bom. Então cobrem do Celinho o resultado.
1: Vamos ao nosso tema de hoje.
0: Oi, gente, qual que é? Conta aí pra nós. Qual é o seu super-herói favorito? 31992360714.
2: Oiê. Boa noite,
0: Lolo.
2: Boa noite, Cindy.
0: Tudo bom?
2: Boa noite a todos os ouvintes de BH. Então, o meu herói, né? Preferido é o Popeye.
1: Oh, marinheiro Popeye.
2: Acho muito bonitinho no mundo, a gente tá precisando de gentileza, né?
1: É, ele é bem gentil.
2: E a história do Popeye é toda baseada nele fazendo as gentilezas para a sua amada.
1: Gostava de espinafre também.
2: Então eu acho muito legal e bacana esse gesto que ele sempre tem para com ela. E a gente tá precisando, né? Um pouco de gentileza. Então... Que o Popeye nos ensine, né? Ter gentileza no mundo. Gentileza gera gentileza.
1: É, com certeza.
2: É isso aí. Valeu, BH.
1: Ô, Lulu, o nome dela é Inara. Inara, oh. Inara. Inara.
0: Tanto que a Inara deve ter sofrido com isso, né?
1: Com certeza.
0: Inara, Inara é o mar por onde eu quero navegar. Ô, Zelinho, olha só. Curiosidade legal aqui, ó. O Popeye foi criado em 1929. Pra quem não conhece, acho que todo mundo, mas a galera mais nova aí que talvez não conheça. Ele ganha uma força sobre-humana ao comer espinafre. É. Inclusive, era um incentivo para as crianças comerem espinafre. Isso é muito legal. E aqui, que outro detalhe legal da gente destacar. Ele surgiu quase 10 anos antes do Superman, que foi lançado em 1938. Ou seja, o Popeye é mais antigo que o Superman.
1: Meu herói favorito.
0: Muito bem.
1: Tem mais aqui, ó.
0: Oiê.
3: Fala, Lulu. Fala, Celinho.
0: Tudo
3: meu
0: bom?
3: Meu herói não é bem um herói, é um anti-herói. Eu gosto do Deadpool.
1: Ah, Deadpool.
0: A galera gosta dele também. Eu não acompanho. Não
1: acho
0: sei.
1: Ele bem louco, né? Ele é maluco. E o cachorro dele com a língua pra fora? Já viu?
0: Nossa, eu nunca assisti, gente.
1: O cachorro feio que eles arrumaram.
0: Nossa,
1: e o cachorro... Eu gosto de doguinho.
0: E olha, pra você falar que um cachorro
1: mas
0: é feio,
1: ele
0: é difícil,
1: ele é, não sei que raça é aquela não, mas o cachorro fica com a língua pra fora o tempo todo, assim. Tem que ver. Vem participar com a gente. Nosso tema de hoje, qual é o seu
0: super-herói favorito? 31992360714.

0: Marília Mendonça e Gabi, Intenção, 7:19. Giro BH, segunda edição, e você participando, interagindo com a gente, respondendo o nosso tema de hoje, né, Lulu?
1: Estamos perguntando o seguinte, turma, qual o seu super-herói favorito? Antes, Elin, só atualizar a galera aí, vai acabar ali o primeiro tempo da prorrogação, o jogo segue empatado, 2-2, Bélgica e Senegal, vamos pro segundo tempo da prorrogação, e qualquer coisa é pênalti, hein?
0: É, como loucura. Dizia o Galvão, haja coração.
1: Haja coração. Bora ouvir a nossa turma?
2: Boa noite, Celinho. Boa noite, Lulu.
1: Tudo bem?
2: Meu nome é Bruno Alexandre de Betinho.
1: Ei, Bruno.
0: Fala, Bruno.
2: Primeira vez no programa, e sobre o tema de hoje, o meu herói preferido é o Homem-Aranha, né?
0: Homem-Aranha.
2: Gente como a gente.
0: Peter Parker.
2: Tá lá no corre todo dia, ainda assim consegue ser herói. Nem mesmo quem? Tendo tudo pra poder desanimar ele, o cara persevera pra caramba, então reflete muito pro brasileiro, né? Mas é isso. Boa noite pra vocês aí, gente.
0: Boa. O herói preferido é o Peter Parker.
1: Eu assisti o Homem-Aranha, aquele lá dos anos 2000. Ah. Aquela saga ali, eu assisti.
0: Dos anos 2000. Agora você não viu? Não, esse último agora é legal.
1: Mas
0: é bacana.
1: Gente, eu até vou parecer um pouco ignorante da minha
0: você
1: parte.
0: Você assistiu o Aranha Verso?
1: Não.
0: Que tem vários aranhas. É, tem um pouquinho Homem-Aranha.
1: É isso que eu ia falar. Eu me confundo. Pra mim é muita informação. Esses de agora, esses filmes são sob uma nova perspectiva? Ou a mesma coisa lá de 2004, lá, a mesma ideia?
0: O enredo, a ideia é a mesma.
1: A ideia é a mesma. Aí tem a Mary Jane lá.
0: Tem a Mary Jane.
1: A galera toda. A tia dele lá, a tia dele era da hora.
0: Como é
1: que
0: era o nome da
1: tia May?
0: É isso aí.
1: Muito bem. Vou assistir, vou pegar pra assistir. Gente, eu sou uma negação com super-herói.
0: É legal.
1: Não sei. Oi.
0: Tem mais, ó.
3: Boa noite, Lolo. Boa noite, Celinho.
1: Tudo bem?
0: E aí?
3: De BH. Sobre o tema de hoje, Lolo, eu sou apaixonado com o mundo da Marvel. Então, o meu herói favorito ali ser o Tony Stark, né?
0: Não,
3: Homem de Ferro, não tem como. E gosto muito também como vilão, a Nebulosa. Valeu, BH, tamo junto.
0: Sempre. Então, bora mandar seu áudio aí, conta pra gente. Agora, por que estamos fazendo esse tema? De repente, alguém ligou o rádio agora e falou, mas tem um super-herói?
1: Pois é, menino, é porque lá no México tem um tal de Batman mexicano lá, que eles estão procurando o cara. O cara tá fazendo justiça por conta própria. Lá tá amarrando
0: as pessoas no poste,
1: as pessoas que são suspeitas de roubo de moto. Olha que loucura.
0: Uhum.
1: Aí esse Batman mexicano inspirou o tema hoje aqui do programa.
0: Então, por isso, conta pra gente, qual é o seu super-herói favorito e por quê, né, Lolo?
1: Exatamente, justifique sua resposta. Igual prova.
0: 31992.

0: Jorge Matheus, lance individual, 7:30. Como é que tá o jogo aí, Lulu?
1: Passa ai, pra gente. Celinho, 7 minutos do segundo tempo, Senegal e Bélgica.
0: Eu achei que vai pros pênaltis.
1: Segundo tempo da prorrogação, no caso. É, Bélgica e Senegal estão empatando por 2-2.
0: O goleiro da Bélgica, o Courtois.
1: Nossa.
0: Pega pênalti demais.
1: Quando ele não tá corneta, ele tá pé frio, gente. Vamos cornetar, não. Courtois hoje não vai ter um dia bom.
0: Deixa quieto.
1: Deixa quieto.
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0: Ludmilla e Mari Fernandes. Falta de mim. Faltando 15 para as 8. Ê, Lulu.
1: É, gente. Senegal.
0: Senegal deu um pênalti de presente pra Bélgica. O que, que é aquilo, gente?
1: 3-2. Bélgica tava perdendo de 2-0.
0: Nossa, eu não acredito.
1: Já está nos acréscimos da prorrogação, ao que tudo indica.
0: É, vai, tá quase acabando já.
1: Bélgica vai avançar.
0: Vai avançando.
1: Ei, Céline. Céline tá na tristeza aqui, gente.
0: Ô, oh, tava torcendo pros irmãos de Senegal.
1: Hoje você não inventa moda de torcer pra mais ninguém, não.
0: Não,
1: torce pros Estados Unidos hoje?
0: Ah, não. Eu gosto dos Estados Unidos. Eu tenho que torcer pros Estados Unidos. Tá. Tem mais, ô Lolo, nosso tempo.
2: Nesse tema, hein, Lolo, Celinho. Boa noite. Aqui é o Jorge do Copacabana aqui. Eu gosto muito do Hulk, entendeu?
0: Hulk?
2: Do Hulk, eu acho ele muito foda. O Flash, né? E o Batman, né?
0: Batman.
2: Falando igual esse Batman mexicano aí. Pra mim, os top 3 que eu curto, que eu gosto, entendeu?
0: Uhum.
2: É o Hulk, Flash e o Batman, né? Então, pra mim, tá completo.
0: Tá completo.
2: Ser um super-herói, sim.
0: Faltou o Robin, hein? Batman e Robin.
1: Muito bem.
3: Ei, Lolo. Ei, Celinho. Boa noite. Tudo bem?
0: Bem.
3: Adoro super-heróis.
0: Ah.
3: Inclusive, tô doida pra ir pro cinema assistir He-Man, que é um dos meus preferidos.
0: Ah, tá. Eu assisti.
3: Mas eu também gosto.
0: Não
3: do
0: falar
3: Thor.
0: Nada, tá?
3: Eu gosto do Capitão América.
0: Capitão
3: e
0: América.
3: Além dos super-heróis, eu adoro as heroínas.
0: A heroína.
3: She-Ra.
0: Mulher Maravilha.
3: Viúva Negra.
0: Viúva Negra.
3: Adoro. Agora, Celinho, ajuda a gente.
0: Por quê?
3: Não assiste o jogo, não? Não torce pro povo, não?
0: Ué.
3: Eu acho que o pé frio, você tá torcendo.
1: Tá vendo?
3: E o povo tá perdendo.
0: Opa,
3: ajuda
0: até
3: aí,
0: rimou.
3: Até beijo,
0: rimou.
3: Boa
0: cê
3: noite.
0: Você tá torcendo e o povo tá perdendo.
1: Pois é.
0: Eu vou ficar neutro. Pode deixar, Poliana. Só mais um aqui, Lulu. Vamos ouvir?
4: Oi, BH. Boa noite. Meu nome é Yasmin, eu moro em São Lucas e meu super-herói favorito é Lamé Guiou e Shaq Boy. Eu sou muito fã dele.
0: Beijo. Daqui a pouquinho tem no Pagodinho da BH. Uma hora com o melhor do pagode pra você.

0: Simone Mendes, Direitos Iguais. 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
1: Nossa senhora, capaz até de dar uma dor de barriga no ouvinte, pelo amor de Deus.
0: Brincadeira, gente, brincadeira.
1: Oh, meu Deus do céu. Ô, Ronaldo.
0: Ronaldo,
1: telefone. Ronaldo, final do telefone celular 95. Se você tiver coragem, depois disso.
0: Eu acho que o Ronaldo vai ficar com dó, falar assim, vou deixar esse prêmio pro Celinho.
1: Vai nada, Ronaldo, você vai vir aqui buscar, ainda vai falar com o Celinho assim, eu tenho, você não tem.
0: Pior que é
1: eu
0: mesmo.
1: Tenho. Ele que mora no Ribeiro de Abreu, aqui em BH. Ronaldo, vem cá buscar seu prêmio, viu? Avenida Raja Gabalha, 3502, quarto andar, de 9 da manhã até as 4 da tarde.
0: Tem nome de craque, né?
1: Ronaldo, o maior 9 que esse mundo já viu.
0: É verdade, aquele jogava
1: maior
0: muito,
1: jogador,
0: hein?
1: Maior atacante.
0: Nossa.
1: Ah, saudades.
0: Saudade, Copa do Mundo, que aquele povo jogando, hein?
1: Põe ele contra a Noruega, que rala de
0: ô dó.
1: Ela treme três dias.
0: Não.
1: Você vê o Ronaldo,
0: vai ficar tremendo.
1: Você é preocupado com o rala?
0: É.
1: Para com esse negócio aí.
0: O Vinícius Júnior pra cima dele.
1: E vai tomando.
0: Vai. Ô, Lolo, vamos embora.
1: Vambora, Sérgio. Beijo pra todo mundo. Amanhã é ela, hein? Quintinha
0: amanhã.
1: Sem lei.
0: Precisa.
1: Já perto do nosso fim de semana. Uhum. Juízo todo mundo. Amanhã estaremos de volta com mais uma edição do Giro. Um beijo, galera. Até amanhã.
0: Valeu, turma.
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0: vamos curtir juntos mais uma edição do No Pagodinho na BH. Chega junto e representa, hein? Bora representar mesmo. É, avisando a galera dos grupos que o programa está no ar. Bora compartilhar também, arroba Rádio BH FM, chama no zap 31992360714 e vamos que vamos. Até logo mais às 9 da noite. Se joga, começou!
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se encontra aqui, 8h19. Que astral, hein? Que clima é esse? No pagodinho da BH, vou pro sereno, nada pra fazer. 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

0: BH, todo mundo se encontra aqui, tá aí o Imagina Samba, só você não vê, tá aí o Imagina na época do Suel, né? Hoje o cara segue aí em carreira solo, dando as suas canetadas, né? Fazendo sucesso, ainda mantendo aí, né? Suas composições em diversos grupos e artistas independentes. Esse é o Suel, né? Não para. Bom, seguinte, daqui a pouco a gente volta com muito mais no Pagodinho da BH. Você que tá aí do outro lado, participe com a gente aí no arroba Rádio BH FM. Você pode mandar mensagem também no WhatsApp da BH, 31992360714. Daqui a pouco tem mais pagode, mais samba e mais resenha boa pra você, viu? BH 8h32.
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0: Julho é o mês de conscientização e mobilização no enfrentamento ao tráfico de pessoas, uma violação de direitos que infelizmente ainda acontece no Brasil e no mundo. Muitas vezes ela começa com falsas promessas de emprego, estudo ou melhores condições de vida e pode levar à exploração sexual e ao trabalho em condições análogas à escravidão. Mas como eu gosto de mostrar boas iniciativas, Belo Horizonte tem a Clínica do Trabalho Escravo e Tráfico de Pessoas da Faculdade de Direito da UFMG, uma referência nacional no atendimento às vítimas, na produção de conhecimento e no fortalecimento da rede de proteção de direitos. Falar sobre o tema é um passo importante para tornar visível uma realidade que ainda permanece escondida para muitas pessoas. Para mais informações, acesse clinicatrabalhoescravo.com. E claro que para mais boas notícias como essa, você me encontra no @SilviaCastroBC.
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VH, todo mundo se encontra aqui. Olha, se tem um artista que acompanha uma geração inteira e vem fazendo a sua carreira aí, né? Com atualização, vamos dizer assim, é ela, Ludmilla, que tá sempre envolvida com pagode,

0: ótima companhia. Vem aí a retransmissão da Voz do Brasil pra você que vai curtir a BH em 102.1. Na internet tem música, às 10 da noite tem Top 10 também, viu? 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